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2: Oi, povo de Deus. Olá, meu irmão, olá, minha irmã. E aí, tá tudo bem com você? Olha, eu espero que sim, viu? Eu tô chegando. Cheguei no clima da sua quinta-feira, dia 2 de julho de 2026. Cumprimentando você com a graça e a paz. Nosso Senhor, que excede todo entendimento, vem estar em sua vida, inundando todo seu ser, em nome de Jesus. Que bom ter você por aqui, abraçando você em casa, no trabalho, campo, estradas, rodovias, sítios e fazendas, criançada, meninada. Quão bom e suave é que os irmãos vivam em união. Eu sou Israel Ferreira, esse é o nosso sertanejo gospel, o melhor da moda chonada e meia para você ouvir e louvar em qualquer lugar do Brasil, do mundo, pelo site, aplicativo ou na Alexa. Seja bem-vindo, bem-vinda você também. Já no programa teremos Isaías Ediel, vai passar por aqui o Gerson Rufino, a Lauriette vai cantar também no programa. E para começar bem nosso encontro, vamos meditar na palavra de Deus. Então Moisés estendeu a sua mão sobre o mar e o Senhor fez retirar-se o mar por um forte vento oriental toda aquela noite, e o mar tornou-se em terra seca e as águas foram partidas. Meu irmão, minha irmã, os hebreus atravessaram o mar a pé enxuto, enquanto as águas se mantinham separadas. Enquanto o exército egípcio tentou segui-los, as águas voltaram ao seu curso normal e afogaram todos aqueles soldados. Esse episódio é considerado um dos mais importantes da história do povo hebreu, pois marcou o início de uma libertação do domínio egípcio e a confirmação da sua aliança com Deus. Além disso, é um exemplo de como Deus pode agir de maneira sobrenatural para proteger e guiar o seu povo. A história da separação das águas do mar é um símbolo da esperança e fé para muitas pessoas hoje. Ela nos lembra que, mesmo diante das situações aparentemente impossíveis, podemos confiar em Deus e na sua capacidade de fazer milagres em nossas vidas. Você concorda comigo? Então diga amém! Quinta-feira, 2 de julho, esse é o Sertanejo Gospel, que começa com Ed Nascimento, Por Causa Dele.

volta, Lucélia Santos, aqui no nosso Sertanejo Gospel. Lauriette, Deus no comando em todo tempo. Deus está no comando, irmão. Crê nisso, amém. Descanse apenas, viu? E que bom saber que você está ligado com a gente em nosso Sertanejo Gospel.

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2: 7:45.
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0: Quinta-feira, que prazer conhecer você também, você que é pastor, presbítero, obreiro, missionário, missionária, você evangelista, você também que é levita na casa do Senhor, que Deus te honre ainda mais pelo seu bom trabalho, tá bom? Desempenhando o seu ministério, faça com amor, porque é pra Deus e que Ele vem te recompensar em nome de Jesus. Nesse bloco tem Adriano Camargo, Eu e a Estrada. Música.

0: Kevin Rodrigues, a canção Me Ajuda Deus, joia da sua coleção com ele, Gerson Rufino, que é um destaque aqui no nosso programa, edição dessa quinta-feira, prazer ter você por aqui também. Olha, daqui a pouquinho eu volto, tá? Com a dupla Isaías e Adiel.
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1: Quintou, 2 de julho, vi no calendário que hoje é seu dia, hoje é o seu aniversário, então parabéns pra você nessa data querida, muitas felicidades, muitos e muitos anos de vida, que essa data se repita por muitos e muitos anos. Feliz aniversário, feliz nova idade. Hoje é o dia do bombeiro brasileiro, dia do hospital, dia também da consolidação da independência do Brasil na Bahia, é feriado estadual em todo o território baiano. Agora, já que é o seu dia, o seu aniversário hoje, tem Bia e Brenda, cover Valesca Maíssa, a canção Passarinho.

0: Lucas Rock Gabriel, essa canção é maravilhosa. Foi Deus, Isaías Ediel, jamais te esquecerei. E aí, tá curtindo o programa de onde? Fala pra mim qual é a sua cidade, seu estado e qual emissora você tá ouvindo o nosso Sertanejo Gospel, que volta já.
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6: 8 horas e 14 minutos.

0: Pacão, essa noite eu não dormi de jeito nenhum, só.
1: Ué, eu tô vendo mesmo, seus olhos tá meio inchado. Por que tu não dormiu, homem?
0: Rapaz, eu não sei da onde que saiu um rato comodão, rapaz, do tamanho de um gato. Começou a andar em cima da cabeceira da cama assim, a mulher gritou com aquele negócio. Aí ela começou a gritar, paciência, mata, mata, mata então, ai. E ela, você sabe que eu tenho medo de rato, né? E eu falei, eu não vou matar não. Ela, mata, mata, e começou a gritar, e eu peguei o rato e subi em cima da cadeira. E o rato começou a subir também, eu subi em cima da mesa. E ela, mata, mata, mata. E nós morava num apartamento embaixo, e tinha uns vizinhos em cima, sabe? Aí os vizinhos começaram a escutar aquele barulheiro, pá, pá, e mata, mata. Aí a vizinha falou assim, nossa, meu bem, acorda, acorda. Ó, o vizinho lá embaixo tá querendo matar a mulher dele. E a minha mulher, mata então, mata, eu, pá, pá. Aí a vizinha falou assim, liga pra polícia, liga pra polícia. Aí o marido dela pegou e ligou pra polícia, a polícia chegou lá e bateu na porta. E minha esposa pegou e, mata, mata então. A polícia bateu, arrombou a porta, chegou lá, não é que matar um rato.

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0: 8:17.
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2: Aqui seguimos juntos, é um prazer ter a sua audiência, a sua companhia, lembrando que o nosso programa acontece de segunda a sexta, sempre nesse horário, viu? E são várias emissoras pelo Brasil transmitindo o nosso programa. Nesse bloco final de hoje, tem Eliane Fernandes, é tempo de cantar.

0: Jader Dias, eu vou vencer. E assim que fechamos bem com chave de ouro a edição dessa quinta-feira, o nosso Sertanejo Gospel, na sequência mais um programa chegando e vai abençoar sua vida. Eu volto a te encontrar amanhã no mesmo horário, te encontro com mais um Sertanejo Gospel. Deus abençoe e te guarde, um forte abraço e até amanhã. Você me empresta o seu coração? Empresta. Tchau.
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2: 8 horas e 28 minutos.

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6: Nunca é tarde para voltar a sonhar. Olá, meu querido, olá, minha querida, olá, você. Está no ar o nosso Encontro Gospel, está no ar o nosso programa, cheio de muitos momentos de oração, canções, fé, celebração, gratidão, numa esperança de que sempre dias melhores são reservados na nossa vida. Eu me chamo Márcia Santolim, apresento a edição desta quinta, hoje dia 2 de julho, ano de 2026, esse grandioso programa. Julho já começou, novo mês chegando, chegando como um presente de Deus, trazendo novas oportunidades na nossa vida, novos encontros e, quem sabe, novas experiências. Vamos começar com Catarina Santos, que canta Creia.

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1: Aqui ouvimos Maurizélia e Suelen Lima, sou eu. Já já tem Elaine, Lauriene, Thaís, já já grandes vozes por aqui, hein? Nós estaremos contigo na sequência.
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4: FM. 8 horas e 46 minutos.
5: Hoje é quinta-feira e você confere as primeiras informações do dia. 3 pessoas morreram por asfixia enquanto milhares de torcedores lotavam as ruas da Cidade do México durante as comemorações da Copa do Mundo, informou a Secretaria de Saúde da capital. As mortes ocorreram perto do monumento Anjo da Independência, onde milhares de torcedores se reuniram para comemorar a vitória do México por 2-0 sobre o Equador. Equipes de emergência prestaram atendimento a 3 pessoas inconscientes em diferentes locais ao redor do Passeio de la Reforma, informaram autoridades. A avenida mais emblemática da capital e as ruas ao seu redor haviam sido fechadas ao tráfego e preparadas para as comemorações do futebol. Voltamos em instantes com mais um bloco de notícias.

De volta com mais informações da sua rádio. O ministro Alexandre de Moraes determinou que a Procuradoria-Geral da República se manifeste novamente sobre a situação do ex-presidente Jair Bolsonaro no caso da arma apreendida. A defesa de Bolsonaro também tem o mesmo prazo de 48 horas para apresentar manifestação. A decisão ocorre após a Polícia Civil do Distrito Federal concluir o relatório do caso sem indiciar o ex-mandatário por enxergar a ausência de elementos que configurem crime. Voltamos em instantes com mais um bloco de notícias.

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1: Depois de um breve intervalo, um breve recado, a gente volta. Volta dizendo que todo novo começo carrega novas oportunidades. Nessa data de 2 de julho, nós vamos embalando a programação com Elaine Martins, que canta Rompendo.
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1: Fechou o bloco? Fechou? Thaís Martins, Deus de Milagres. Lauriane Amaral, agradeço. Já já chega a palavra pra deixar ainda a sua quinta mais especial.
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9: De volta com mais informações na sua rádio. A nova edição da pesquisa Atlas Bloomberg apontou que o atual presidente da República, Luiz Inácio Lula da Silva, está à frente de todos os outros candidatos em intenções de voto. O estudo simulou um segundo turno entre o presidente e os outros nomes cotados para a disputa alvorada e aferiu que Lula venceria de todos, inclusive de seu principal adversário, o senador Flávio Bolsonaro. As combinações de segundo turno ficaram da seguinte forma: Lula 48,8% versus Flávio 42,3%. Lula 48% versus Ronaldo Caiado 39%. Lula 48,2% versus Romeu Zema 38,5%. Lula 49,2% versus Renan Santos 28,9%. Voltamos em instantes com mais um bloco de notícias.
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1: Na sua quinta-feira, o Encontro Gospel está de volta com canções, atrações, momentos felizes para você. Vamos à nossa reflexão?
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1: Ninguém sabe exatamente o que julho reserva, mas existe uma certeza que traz paz no coração. Deus sempre está lá. Deus é nosso caminho, Deus é nossa companhia, Deus é maior que tudo. Nós queremos dizer que hoje é também uma oportunidade nova para renovar sonhos, fortalecer também a nossa esperança. Esse pensamento a gente compartilha com você nessa nossa edição. A nossa passagem bíblica de hoje vem em Jeremias 29:11, porque eu bem sei os planos que tenho para vocês. Que assim seja. Isadora Pompeu cantando pra gente, canção bonita com participação de Carol Tauber.

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1: Aqui ouvimos o som de Raíssa e Rabel, Doutor Jesus, grande som da programação. Deus continua escrevendo a nossa história, hein? Nunca é tarde para voltar a sonhar. Já já estaremos de volta.
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2: 9:21. 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
3: De volta com as últimas informações da sua rádio. A Polícia Federal deflagrou ontem uma nova fase da Operação Rent a Car, denominada Galho Fraco 2, que investiga desvios de recursos públicos na contratação de uma empresa de locação de veículos. Segundo a PF, estão sendo cumpridos mandados judiciais no Distrito Federal, em Goiás e em Minas Gerais, para coletar e preservar provas. As investigações apontam o envolvimento de agentes públicos, empresários e pessoas jurídicas, além de indícios de ocultação ou alteração de evidências. Na última fase da operação, foram alvos deputados federais Sóstenes, Cavalcante, do PL, Carlos Jordi, também do PL. Segundo a investigação, ambos não são alvos nesta fase, mas pessoas próximas a eles são. Essas são as últimas informações da sua rádio. Carolina Castro, direto da redação. 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
2: Oitenta
4: e sete vírgula nove.
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1: Voltando com o final do programa, voltando com a última sequência, e quem canta é Júnior Silva, Pra Ser Marcado.
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0: Fechando o programa, a gente teve Vânia Zancanaro, aquele que te protege e não dorme. E Manu Paiva, ele é. Julho também pode ser um tempo de realizações, hein? Pense nisso nesse mês que tá só começando. Forte abraço, meu carinho a você e até amanhã com mais um grandioso encontro.
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1: 9 horas e 44 minutos.

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0: 9:54.
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0: 10:02.
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1: 10 horas e 14 minutos.

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0: 10:33.
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0: 10:47.
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0: 11 horas, em ponto.
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1: Olá, meus amigos e minhas amigas. Aceita a paz do Senhor Jesus. Quem tem o prazer de cumprimentar a todos nesta manhã de bênção, seu irmão pastor Gilson Sardinha, desejando a todos vocês um bom dia.
2: Bom dia!
1: Na paz de nosso Senhor Jesus Cristo. Hoje é dia 2 de julho. Meus amigos e minhas amigas, o programa Missão de Jesus, com exclusividade, para abençoar a sua vida, para você ouvir uma palavra de fé, uma palavra para mudar a história da sua vida. Eu quero, em nome do Senhor Jesus, já profetizar na sua vida. E durante esta programação, durante esses minutos que você vai tirar para ouvir este programa, será grandes vitórias na sua vida. O Senhor é o teu pastor e nada vai te faltar. Nós vamos até meio-dia. E a oração de hoje é muito forte, baseado na Bíblia. Se tu crer, tu verás a glória de Deus. Não importa o tamanho dos seus problemas. Não importa o que você está passando, meu amigo e minha amiga. Se tu crer, tu verás a glória de Deus. De repente você está desempregado. De repente você está passando um momento difícil dentro da família. De repente você está endividado. E você já bateu em várias portas. E as portas fechadas. As portas que você pensa que tudo se acabou. Mas o Senhor Jesus, ele está falando para você: eu sou a porta. E esse programa, meu amigo, minha amiga, é Jesus batendo na porta. Esse programa é o Senhor Jesus batendo na porta. Deixa ele entrar. Deixa ele fazer um milagre na sua vida. Essa cura que você precisa. Este milagre que você precisa. Então, em o nome do Senhor Jesus, se tu crer, tu verás a glória de Deus. E na certeza de que tudo é possível aos que crer. De repente você foi diagnosticado com algo que você acha que não tem mais jeito. Se tu crer, tu verás a glória de Deus. É a palavra de hoje. O Senhor Jesus falando com você. Se tu crer, tu verás a glória de Deus. Eu estarei orando logo mais, faltando 5 minutos para meio-dia, a oração forte. Você já pode participar no 3574-2104 ou 984-63-2064. Eu vou estar orando por você. Eu vou estar pedindo a Deus em seu favor. E lembrando a todos que nós estamos já preparados para a grande concentração de libertação nessa sexta-feira, às 8 horas da manhã. Nós estamos em santo jejum a Deus, dentro da campanha Os Sete Mergulhos de Namã, para libertar você. Se tu crer, tu verás a glória de Deus. Na rua 3, quadra 74, lote 2. Jardim Tiradentes. A igreja vai estar em chama do Espírito Santo, buscando a presença de Deus e você recebendo o milagre do Senhor Jesus. Igreja Missão de Jesus, conhecida como lugar de milagre. Neste momento eu cumprimento a todos da Rádio Betel FM, que está em sintonia com o programa Missão de Jesus. Você que está pela TV Betel, você que está pelos aplicativos, né? Ouvindo o programa, assistindo pelo YouTube também. Bom dia para vocês.
2: Bom dia!
1: Que Deus abençoe a toda a sua família. E lembrando a todos que nós não fazemos acepção de pessoas e nem de seitas religiosas. Nós estamos neste momento em cadeia com várias emissoras e transmitindo, como você ouviu uma vinheta falando, que eu deixei todos os meus confortos para poder estar ao lado das pessoas, levando as boas novas, levando a palavra de Deus, levando esta palavra que muda a história das pessoas, levando esta palavra que transforma vidas. A Igreja Missão de Jesus, ela foi criada para ajudar você. Por isso que agora, eu quero que você ligue para nós, eu mande a sua mensagem no 984-63-2064. Urgente, porque a oração de hoje, meu amigo, minha amiga, é: se tu crer, tu verás a glória de Deus. E como eu falei, várias emissoras transmitindo, Rádio Rosa de Saron em Alagoinhas, Rádio Rosa de Saron em Salvador e Rádio Rosa de Saron em Aracaju, Sergipe. Rádio Missão de Jesus está na cidade de Araci, Rádio Araci também, Rádio Aramari e Rádio Água da Vida na cidade de Água Fria.
2: Bom dia!
1: Para todos vocês, um abraço, sabe, com muito amor, com muita alegria para todos vocês. Nós vamos ouvir primeiramente hoje um testemunho de milagre. Um testemunho de pessoas que foram libertos, foram curados, chegou na igreja e recebeu uma cura, uma prosperidade, um milagre, uma libertação. Isso é para aumentar a sua fé. Porque daqui a um pouquinho eu volto incentivando a sua fé com a palavra amiga.
3: A paz do Senhor, pastora Fátima, pastora Rutineia. Eu estou gravando esse áudio, né?
4: A paz do Senhor, meu amado irmão, que quem fala é a Dávila. Eu estava com uma dor de coluna muito forte, dor de cabeça muito forte, e eu coloquei a água na hora da oração e tomei. Depois daquele dia, nunca mais senti essas dores. E eu recomendo a cada um participar, porque a oração, ele faz um milagre. E eu só tenho que agradecer a Deus por tudo que eu tenho feito na minha vida. As bênçãos, livramento, e por tudo que eu tenho feito na minha vida. E eu estou me sentindo muito feliz, amém.
5: Bom dia, a paz do Senhor. Meu nome é Divina Eterna. Eu moro no Jardim Tiradentes. Eu queria dizer que Eu sou muito grata a Deus, porque eu não dizimava de forma alguma, eu não devolvia o dízimo. E todo mês o devorador vinha, eu não conseguia devolver o dízimo. Até que um dia, Deus começou a me incomodar muito. Quando eu estava na igreja, que eu ouvia falar sobre dízimo, aquilo ali me incomodava muito, muito, muito, muito. E um dia o pastor Sardinha, Gilson Sardinha, ele revelou para mim que Deus ia ser fiel comigo mesmo eu sendo infiel. E a partir daquele dia eu falei, eu vou ser fiel com Deus e eu vou devolver o dízimo. Irmãos, no início do mês agora eu devolvi o meu dízimo. Com uma semana que eu devolvi o dízimo, eu vi a diferença, o quanto Deus acrescentou na minha vida, sabe? Todo mês eu pegava dinheiro adiantado no meu serviço, todo mês. Quando foi esse mês, eu fiz o propósito com Deus e comecei a devolver meu dízimo. Com uma semana, eu vi a diferença que Deus fez na minha vida. Então, assim, eu sou muito grata, sabe? Porque Deus me honrou muito, muito mesmo, com eu devolvendo o dízimo. E eu sinto, assim, em paz agora, que eu sou dizimista da igreja.
6: Graças a Deus.
7: Tá feliz?
6: Muito.
7: Ah, glória a Deus, você vai ser com o que você
6: deseja.
7: Como é seu nome, irmã?
6: Maraísa.
7: Aonde é a sua casa?
6: Parque Rayala.
7: Parque Rayala.
6: Rayala.
7: Que bênção.
8: Glória a Deus.
7: Aí a senhora entrou de joelho em gratidão a Deus.
6: Em agradecimento a Deus.
7: Mas sai dessa bênção que a senhora precisa para ser de marcha.
6: Oi?
7: Precisa ser mais de bênção?
6: Muito mais.
7: E tu vai continuar a estar na igreja.
6: Amém.
7: É verdade?
6: Amém.
7: Pode bater palmas para Jesus.
1: Então, meu amigo e minha amiga, na certeza de que a palavra de Deus, ela nos diz que aqueles que buscam, encontram. Aqueles que pedem, recebem. Aqueles que batem, se abrem. Aqueles que se humilha será exaltado. Então, aí está, meu amigo e minha amiga, são testemunhos de pessoas que ao chegar na igreja Missão de Jesus, recebem um milagre. Uns contas. Uns falam sobre alguma enfermidade que tinha, foi curado. Outros falam de libertação. Outros testemunham de prosperidade. Né? E por isso que a oração de hoje, você que está agora me assistindo pelo YouTube, mande a sua mensagem. Você que está pelos aplicativos, pelas emissoras que estão transmitindo agora o programa Missão de Jesus, mande a sua mensagem. Na certeza de que hoje a oração que eu vou fazer logo mais, faltando 5 minutos para meio-dia, será a oração forte. Se tu crer, tu verás a glória de Deus. Então, nós podemos contemplar, meus amigos, as maravilhas que Deus faz, minhas amigas, na Igreja Missão de Jesus. E amanhã, sexta-feira, atenção, hoje à noite já, na 21 de abril, com o pastor Alessandro, esta grande campanha, os 7 mergulhos de Namã, na subsede. E amanhã eu estarei na sede estadual, 8 horas da manhã, sexta-feira da libertação. Sexta-feira, para você entender o que é libertação, nós vamos ouvir daqui um pouquinho como que Deus liberta pessoas que, às vezes, até possessas de demônios são libertas. E nessa sexta-feira, porque a Bíblia diz, meu amigo e minha amiga, que a casta de demônios que só sai com jejum e oração. Só sai com jejum e oração. Então, nesta sexta-feira, 8 horas da manhã, em santo jejum a Deus, Esse que vos fala, pastor Gilson, ao meu lado, a pastora Maria de Fátima, minha esposa. Também o pastor Alberto, a sua esposa, também a evangelista Josielma. Equipe de obreiras, ali para nós dar os sete mergulhos de Namã. Libertação. De repente você está com um problema na sua vida que é espiritual. É espiritual. E você chegando ali vai ser revelado. Espíritos mal vai ter que sair e você ser purificado. Amanhã, 8 horas da manhã, é o culto consagrado, onde pessoas irão chegar ali e diante do altar está aquela vasilha com água, melhor dizendo. Você vai simbolizar com as suas mãos para dar os sete mergulhos, como Naamã deu os sete mergulhos para ser curado da lepra. E de repente, meu amigo, está aí na tela do YouTube consagrando para as pessoas. Isso é dia de sexta-feira pela manhã. As pessoas colocando as suas mãos e sendo purificadas das doenças, do mal, do desemprego. Porque existe espírito de maldição, meu amigo, minha amiga. Tem pessoas que têm maldição hereditária. E esta água lá diante do altar é uma água consagrada para você se purificar daquela macumba que jogaram contra você, aquela inveja, aquela maldição. Aí você, tudo que faz não dá certo, é uma lepra na sua vida. Tudo que você faz vai de água abaixo. O que é que está acontecendo? Aí você diz assim: não aguento mais, eu não suporto mais. É as suas palavras, é o que você fala. Mas o Senhor Jesus está dizendo para você agora: se tu crer, tu verás a glória de Deus. E a oração de hoje, logo mais, atenção, logo mais, 5 minutos para meio-dia, eu vou citar o nome de todos vocês, e fazer a oração forte. Já deixe com você aí um copo com água, uma peça de roupa, uma fotografia, carteira de trabalho, seu passaporte, seu currículo, para na hora da oração. E amanhã, quando você for também para a casa de Deus, de manhã, leve com você também. Porque a Bíblia diz que Deus, pelas mãos de Paulo, fazia maravilha extraordinária, de sorte que pessoas levavam lenços, levavam peças de roupas, fotografias, e as pessoas eram curados. E os espíritos imundos saíam, aquela lepra maligna saía da vida das pessoas. É o que vai acontecer amanhã. Tá bom, meu amigo? Minha amiga, Igreja Missão de Jesus, Rua 3, quadra 74, lote 2. Você vai ouvir agora como Deus liberta, como Deus faz nos cultos de libertação. Já eu volto.
9: Sai do meu lar, sai da minha casa, não resista. É agora, o poder de Deus vai se manifestar na minha vida. E você vai ter que sair, vai ter que sair. Sai da minha vida, sai, sai, sai. Pode segurar ela, irmão. Sai, sai, sai, sai, sai. Sai, Satanás, pode segurar.
10: Sangue tem poder. Nome de Jesus.
9: Sai. Sai. Deixa sair. O pastor está aqui.
10: Em nome de Jesus.
9: Todos digam aleluia.
11: Aleluia. Diga assim: se Deus é por nós,
2: Deus é por nós.
11: Quem será contra nós?
2: Quem será contra nós?
11: Ó, Satanás, tu ficou na vida dela até hoje. Pode estremecer. Não é pra machucar ela. Não é pra machucar. Sai. Sai do corpo dela. Vai, sai da frente do bem, que vai sair uma legião aí, hein? Sai, se estremece. Se estremece em nome de Jesus. Não é pra machucar ela. Não é pra machucar. Deus é sobre mim. Dá uma gotinha no azeite. Aqui, ó. Se o azeite simboliza o Espírito Santo, sai, vai cair essa gotinha, mano. Só essa gotinha, ó. Olha lá. Olha lá. Agora já saiu. Já saiu. Pode bater palmas.
1: Graças a Deus. Então tá aí, meus amigos e minhas amigas. Aparentemente, às vezes tem pessoas que pensam, não, eu tô bem, mas tá sofrendo de uma obra de inveja, de macumba, de feitiçaria. Seu casamento tá muito, né, diferente do que era antes. A sua vida financeira amarrada. Você ouviu aí, na hora que nós estávamos orando? Até ela falou palavras. Eu mandando ela repetir as palavras, mas depois o diabo não resiste e manifesta. Então, é o que amanhã, sexta-feira, vai acontecer. É um culto de libertação. Para as pessoas serem curadas. Para as pessoas serem libertas. Para as pessoas alcançar de Deus, meu amigo e minha amiga, algo que precisa mudar a história. Então, nessa sexta-feira, no Jardim Tiradentes, à noite vamos estar na sede mundial do Colina Azul, né? Lá na Bahia, hoje, o pastor José Reis vai estar presente. Melhor nessa sexta-feira e hoje à noite, também, na 21 de abril, com o pastor Alessandro. A grande concentração de libertação forte, os sete mergulhos de Namã. Vá contemplar com seus próprios olhos o que Deus tem feito. Nós vamos agora ouvir uma canção. Esta canção, para todos vocês que estão me ouvindo agora pelo YouTube, pela Rádio Betel FM, pela Rádio Rosa de Saron em Alagoinhas, na Bahia, pela Rádio Rosa de Saron em Salvador, pela Rádio Rosa de Saron em Sergipe também, em Aracaju, Sergipe, e também para você que está me assistindo agora pelo YouTube, pelas rádios, um abraço para todos vocês. E esta canção é para você. E já eu volto.
12: Onze horas e 27 minutos.

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0: É, meus amigos e minhas amigas, se tu crer, tu verá a glória de Deus. É a oração de hoje. É a oração que eu vou fazer daqui a 20 minutos. A oração, se tu crer, tu verá a glória de Deus. Participe agora do programa e mande o seu nome, mande o nome de pessoas que estão doentes, de pessoas que estão desenganadas, pessoas que não pode mais, não suporta mais. Ajude essas pessoas a se libertar, se curar dessa lepra, desta dor. Eu sei que eu estou falando com pessoas agora. O Espírito Santo revela duas pessoas a longa distância que de ontem para hoje não dormiu, com muitas dores no seu corpo. É um espírito de enfermidade. Essa pessoa está falando agora com Deus, ouvindo o programa e falando: Deus, não suporto mais. É você mesmo. Agradeça a Deus agora, porque o milagre está chegando na sua casa. O Espírito Santo está revelando duas mães que estão sofrendo agora. Está pedindo uma bênção urgente pelo seu filho. Senhor Jesus quer visitar agora o teu filho, creia somente. É a revelação do Espírito Santo. É Ele que intercede por todos nós. O Espírito Santo vai a longa distância. O Senhor está falando comigo também, que tem uma senhora ouvindo o programa, que está passando um momento difícil no seu casamento. E o Senhor quer fazer agora a união. Creia somente. O Espírito Santo me revela três pessoas agora aqui no programa. Tem três pessoas sentindo uma dor de cabeça tão forte. E uma delas está dando ânsia de vômito. O Senhor está te curando agora. Tem três pessoas agora que estão com a carteira de trabalho e pedindo a Deus para abrir uma porta. Deus vai abrir essa porta. Então, esse programa, esta igreja, meu amigo e minha amiga, ela é conduzida pelo Espírito Santo. É conduzida pelo Espírito Santo. O Espírito Santo me revela uma senhora agora, que ela está falando desta maneira: não aguento mais o sofrimento, pedindo até a Deus a morte. O Senhor vai te dar vida com abundância, minha senhora. As suas lutas que você tem passado, Deus está contemplando, Deus está vendo. Creia somente e tu verás a glória de Deus. Você que está agora escutando o programa, ligue para mim aqui agora. Mande agora uma mensagem de texto pelo 984-63-2064. Urgente! Eu vou tirar 3 minutos daqui um pouquinho para chamar as revelações que Deus está me dando a longa distância. Urgente! Vou tirar 3 minutos daqui um pouquinho. Você já pode ligar em nome do Senhor Jesus. 3574-2104 ou 984-63-2064. Para mim orar por você. Para mim clamar a Deus. Se tu crer, tu verás a glória de Deus. Vamos ouvir agora o nosso querido pastor José Reis, lá da Bahia, que ele já está na ponta da linha. Nosso pastor é que dirige todas as igrejas aí da Bahia. Paz do Senhor, meu querido pastor José Reis. É com você, homem de Deus.
1: A paz do Senhor Jesus, Pastor Gilson, queridos e amados ouvintes da programação Missão de Jesus. É uma satisfação muito grande voltar a falar com todos nesta manhã de quinta-feira. Esse é feriadão, né? Aqui na Bahia é feriado, Pastor Gilson. 2 de julho, independência da Bahia, né? Quero dizer a todos vocês, amados irmãos, que estamos na expectativa com respeito às concentrações de amanhã. Amanhã é sexta-feira, como todos já sabem, é o prosseguimento da grande campanha, a campanha é titulada Os Sete Mergulhos Dinamã. Quero alertar a todos vocês, queridos e amados ouvintes, para não perder esta grande concentração de fé, hein? Atenção, amanhã, 8 horas da manhã, aí na sede estadual, que está localizada aí na Rua 3, quadra 74, lote 2, no Jardim Tiradentes, em Aparecida de Goiânia, Goiás. Homem de Deus, Pastor Gilson Sardinha, pregando a palavra de Deus e orando em favor de todos. Então vocês, amados ouvintes, não percam, porque eu tenho certeza que Deus ele vai fazer uma grande obra na sua vida e na vida da sua querida família. Lembrando a todos, também ouvintes que nos ouvem, neste momento, atenção, os irmãos obreiros, irmãs obreiras, pastores, presbíteros, diáconos, cooperadores, que será neste sábado, no horário das 19 horas. Neste sábado, às 19 horas, é aquela grande reunião ministerial. Inclusive, você também que é componente de grupos, né? Olha, vocês também estão convidados para participar desta grande reunião, aonde está presente o homem de Deus, Pastor Gilson Sardinha, trazendo aquela orientação de Deus para os vossos corações. Sábado, no horário das 19 horas. Inclusive, eu quero alertar o povo aí de Aparecida que esse final de semana aí na igreja, ouvintes, está recheada de bênção, né? Vamos ter culto aí na sexta, né? Pela manhã, aí na sede estadual, no sábado à noite, que é a reunião ministerial, e também no domingo pela manhã. No domingo pela manhã, queridos irmãos e ouvintes, é aquela grande concentração do grande clamor a Deus, nosso Pai. É um grande culto de milagres, de libertação, de prosperidade, aonde através do clamor, através da oração, né, Deus irá operar milagres e maravilhas, tá bom? Então, ouvintes, olha, vocês não podem perder esse final de semana na Igreja Pentecostal Missão de Jesus. Eu quero alertar aos irmãos que ontem tivemos um culto maravilhoso aqui na Pintada, aqui em Água Fria. Também amanhã, sexta-feira, teremos outra concentração de bênção, onde também vocês não poderão perder, né? Aqui em Água Fria, na Estrada Água Fria Lamarão, quilômetro 5, aqui na BA-400, aqui em Água Fria, aqui na Pintada. Então vocês não poderão perder também estas grandes concentrações de bênção, aonde Deus estará operando milagres e maravilhas. Eu quero alertar os irmãos e os amados ouvintes, que aí de Aparecida de Goiânia, como eu já falei, né? Amanhã, sexta-feira, né? A campanha das Sete Mergulhos de Namã. Sexta-feira, sábado também, aí na sede estadual à noite, a reunião ministerial. E ainda mais, no domingo de manhã, olha que maravilha, o grande clamor, aquela campanha do grande clamor a Deus nosso Pai. E na segunda-feira, lá na subsede aí também, no Tiradentes. Então, ouvintes, é culto todo dia, aonde vocês poderão...

0: os teus inimigos que se levantarem contra ti. Por um caminho sairão contra ti, mas por sete caminhos fugirão da tua presença. O Senhor te abrirá o teu bom tesouro, os céus, para dar chuva à tua terra no seu tempo, e para abençoar toda a obra das tuas mãos. E emprestarás a muita gente, porém tu não tomarás emprestado. E o Senhor te porá por cabeça e não por cauda.
1: Graças a Deus, que palavra amiga do pastor José Reis, já incentivando os pastores para a reunião de domingo à noite, melhor sábado à noite, e a concentração de amanhã, sexta-feira, às 8 horas da manhã, eu vou estar presente. Eu vou estar clamando a Deus por você, dentro da campanha dessa sexta-feira, os sete mergulhos de Naamã. Venha, não coloque dificuldade, não. Não, o tempo é de Deus. Você deixa para depois, e o depois o café pode esfriar, depois você perde o transporte, depois você fica sem, sabe, até que chega a morte. Então, toma uma atitude de fé, esteja conosco nessa sexta-feira, 8 horas da manhã. Nós vamos chamar agora o pastor, pastor Alberto. Pastor Alberto tem uma palavra amiga sobre essa concentração de amanhã. Pastor Alberto Alcântara, homem de Deus. Um bom dia na paz do Senhor, é com você, homem de Deus.
2: Olá, pastor Gilson, a paz do Senhor Jesus. Também cumprimentando as emissoras que nesta manhã já está transmitindo o programa Missão de Jesus. Quero cumprimentar a irmã Carol aí também, nos trabalhos técnicos. Cumprimentar a todos os ouvintes do programa, né? Este programa que é uma bênção. Programa Missão de Jesus. Eu sou o pastor Alberto. Estou passando aí também para anunciar as campanhas, né? Convidar as pessoas, porque nós, a Igreja Pentecostal Missão de Jesus, em chama do Espírito Santo, são os convites todo especial. Já iniciando nesta quinta-feira, hoje à noite, a partir das 19h30 ali, com o pastor Alessandro e a equipe de obreiros, aqui na Avenida 8, com a 21 de abril, né, todos os ouvintes convidados para participar desta campanha. E lembrando a todos os ouvintes, que amanhã, sexta-feira, na sede estadual, aqui na Rua 3, quadra 74, lote 2, vai ter a campanha dos sete mergulhos de Naamã. Campanha da purificação, onde no altar vai estar um recipiente com água, né, para as pessoas tocar, né, na água sete vezes, simbolizando o Rio Jordão ali, as águas do Jordão, como Naamã mergulhou sete vezes e foi curado da lepra, né? A lepra que cobria o corpo de Naamã. E ali Naamã saindo da água, depois dos sete mergulhos, ele ficou com a pele limpa como a pele de uma criança. Então, ouvinte, para os dias de hoje é importante, porque o homem de Deus, pastor Gilson, profeta de Deus, também lutando, um homem que tem lutado pelo evangelho, né, com as campanhas, né, levantando campanhas para que as pessoas também venham ser abençoados, cheios da vitória, e com certeza você vai receber seu milagre, porque ali os obreiros em oração, em jejum, você pode ser curado, você pode ser limpo, né, deste mal que você sente, essa enfermidade,

0: seja, pode ter uma lepra, Deus pode limpar esta lepra. E a igreja, em chama do Espírito Santo, em oração, né? Chegando ali na entrada da igreja, você vai receber a unção no alto da sua cabeça. Como a Bíblia diz, unge a minha cabeça com óleo e o meu cálice transbordará. E bendita é a sua entrada e bendito será a sua saída. Com certeza ali o homem de Deus vai entregar revelações profundas. Juntamente com a pastora Maria de Fátima, que é a sua esposa, também entregando revelações que teve. Então, faça presente, ouvinte, você que está na escuta do programa, você que está ligadinho aí, faça um esforço, vem para a casa do Senhor, vem buscar a presença de Deus e você pode ser revelado também através ali das orações, as revelações do Espírito Santo. Será amanhã, sexta-feira, a partir das 8 horas da manhã, ou antes, a igreja está aberta. Você pode receber seu milagre. E bendita é a tua entrada, e bendito será a sua saída, no nome de Jesus Cristo. Muito bem, obrigado, pastor Gilson, por esta oportunidade, e até lá, assim se Deus permitir.
1: Graças a Deus, palavra amiga. Que Deus te abençoe, pastor Alberto, tu e tua família. O nosso querido irmão Daniel está ouvindo, assistindo o programa agora de frente à TV. Né, Daniel? Um abraço para o Daniel, para toda a família do pastor Alberto. Meus amigos e minhas amigas, hoje a oração é forte. Se tu crer, tu verá a glória de Deus. E neste momento eu quero chamar o pastor Alessandro. O pastor Alessandro vai fazer um convite todo especial para você, que hoje à noite, na 21 de abril, ele vai estar presente. Pastor Alessandro, um bom dia na paz do Senhor, homem de Deus.
2: Glória a Deus. Muito bom dia na paz do Jesus, pastor Gilson. Muito bom dia na paz do Jesus a todos os nossos ouvintes, nossos telespectadores, que nos ouvem e nos assistem através da Nova Betel TV e emissoras conectadas conosco no programa Missão de Jesus. Eu sou o pastor Alessandro e eu quero comentar com você hoje, meu amigo, minha amiga, sobre um personagem da palavra de Deus, da Bíblia, chamado Naamã, um homem que era em seu reino o segundo do reino, acima dele somente o rei. Era um homem de muito poder, um homem de muito poder aquisitivo, um homem que tinha muitas vantagens na sua vida, um homem guerreiro, mas porém era um homem que era leproso, que tinha uma doença na sua pele, uma doença que trazia para ele tristeza, trazia vergonha, trazia dores, trazia uma decepção em sua vida. Mas um dia que ele encontrou com um profeta de Deus chamado Eliseu deu uma ordem para ele que ele fosse até o rio e mergulhasse 7 vezes. E quando ele volta desse mergulho, ele volta com a sua pele como a de uma criança. Ou seja, ele passa a ter a alegria plena no Senhor Jesus. E com essa palavra eu quero convidar você, meu irmão, a você, minha irmã, para também ter a alegria plena no Senhor Jesus. Nós estamos hoje com a campanha maravilhosa, a campanha 7 Mergulhos de Naamã. Você vai fazer menção, vai fazer um ato profético, assim como Naamã fez, mergulhando 7 vezes. E eu tenho certeza que a lepra de uma área da sua vida, ela será solucionada e o nome de Jesus será glorificado sobre a tua vida. Não importa qual seja o mal que está te afligindo, seja o mal na sua pele, o mal na sua família, o mal financeiro, o mal que você nem enxerga, o mal espiritual, todo ele será limpo e você terá plena alegria no Senhor Jesus. E para participar dessa campanha é muito simples. É só você estar conosco na noite de hoje, às 19 horas, em nossa igreja subsede, na Avenida 8, com a 21 de abril, onde vamos estar juntos. Eu, pastor Alessandro, vou pregar a santa palavra de Deus e também orar pelas divinas revelações do Espírito Santo do Senhor. E você, com certeza, será muito abençoado e abençoada para a honra e para a glória do nome do Senhor Jesus. Que Deus abençoe a todos, que todos tenham uma quinta-feira poderosa na presença e na paz do Senhor Jesus. Muito obrigado, pastor Gilson. Muito obrigado a todos, em nome de Jesus.
1: Graças a Deus, que maravilha hoje, meus amigos. A Igreja Missão de Jesus, ela é uma igreja, meu amigo, minha amiga, que Deus criou para ajudar as pessoas. Só esse programa aqui, nós temos 15 anos de programação para levar as bênçãos de Deus para as pessoas. Como o pastor Alessandro está falando, que hoje à noite, na 21 de abril, ele vai estar orando pelos dons do Espírito Santo. E dentro da campanha, os sete mergulhos de Namã. E amanhã pela manhã, 8 horas da manhã. Isso que eu vos falo, eu vou estar presente. Eu estava aqui, Deus me dando uma revelação, que tem duas pessoas escutando o programa agora, está com um parente seu internado. E o Senhor está falando que da sua causa cuida o Senhor. Dentro de 24 horas, essas pessoas vão receber alta. Acredita somente. E você vai ligar para aqui muito em breve contando essa vitória. Duas pessoas também que o Espírito Santo falou comigo aqui agora, que você está ansioso. É um homem e uma mulher. E ansiosa para montar um comércio. Essa porta vai se abrir. Deus vai entrar na sua vida. Se você crer, verá a glória de Deus. Meus amigos e minhas amigas, não dá mais tempo. Mas, Carol, eu quero abrir espaço aqui, nem que passe um minuto. Eu quero abrir espaço de 2 minutos para 4 pessoas ligar aqui agora, ou mandar sua mensagem pelo YouTube. Urgente. 3574-2104. E o zap é o 984-6320-64. Está na tela do YouTube, da TV. E você que agora quer participar, é 4 pessoas dentro de 2 minutos. Eu vou contar 2 minutos a partir de agora. Contagem regressiva. Se tu crer, tu verá a glória de Deus. Você crê no que Deus pode fazer na sua vida? Então, urgente, falta 1 minuto e 40 segundos. 4 pessoas. Já chegou uma participante. Um participante. É 4 pessoas. Falta 1 minuto e 20 segundos. Eu creio, e se tu crer também, tu verás a glória de Deus. Urgente, mande a sua mensagem pelo YouTube também. Mande pelo WhatsApp. Não vou nem falar para ligar, porque quando liga já toma muitos segundos. Mas mande agora, falta ainda 1 minuto. Falta 1 minuto. Para nós concluir essas 4 pessoas que eu pedi. Deus é Deus de perto e Deus de longe. Ele conhece o teu sofrimento. E se você agora se aproximar de Deus, Ele é fiel, mesmo que você seja infiel, Deus permanece fiel. Ele não toma de você, Ele tem para te dar. Quem toma é o inimigo. Mas o Espírito Santo, ele intercede por você, meu amigo e minha amiga. Falta somente 40 segundos. Falta 2 pessoas. Eu pedi 4. Ainda está faltando 2 pessoas. Atenção, urgente, chegou mais uma. Isso, meus amigos, é um programa, esse programa é uma grande audiência. Eu falei 2 minutos, já tem 3 pessoas, ainda falta 20 segundos, vou encerrar. Porque eu tenho que entrar na oração, tenho que ler o nome de vocês. Chegou, completou as 4. Faltando 10 segundos. Meu Deus do céu. 5 pessoas. Urgente! Deus é fiel. Deus é fiel. Encerrou. Mas eu tenho certeza que tem pessoas ainda aguardando a internet, né? A vez mandou, mas a internet está fraca onde você está. Mas agora vamos passar para a nossa irmã Carolina. Ela vai ler o nome de todos vocês. E se chegar mais algumas pessoas, pode falar, tá bom? Certinho. Então vamos agora, irmã Carol, um bom dia na paz do Senhor. É com você agora o nome de todas as pessoas para entrar na oração. Se tu crer, tu verá a glória de Deus. Prepare um copo com água aí, tá bom? Para nós orar. É com você, Carol.
3: Bom dia, pastor.
1: Bom dia na paz.
3: Então vamos lá, vamos começar pelas pessoas que o Senhor deu tempo a participar.
1: Amém.
3: O Sidney Kanieski já tinha participado, mas ele falou que ele é uma das pessoas que está ansiosa para abrir um comércio.
1: Deus é contigo, meu filho. Vai dar tudo certo em nome de Jesus. Põe ordem.
3: Amém. A irmã Maria de Lourdes, ela está pedindo oração por ela. A irmã Valdete, ela do Buriti Serena, está pedindo oração por toda a sua família.
1: Vamos orar, irmã Valdete.
3: A irmã Dineisa, ela está pedindo oração por ela e pela sua vida e pela salvação de seus filhos.
1: Em nome de Jesus, minha irmã, creia somente, será salvo tu e a tua casa, minha querida irmã.
3: Amém. Essas foram as pessoas que o Senhor deu tempo, que participaram pelo YouTube. Agora vamos aqui pelo WhatsApp. A irmã Luciana, do Jardim Tiradentes, está pedindo oração por ela e pela sua família.
1: Vamos orar, irmã Luciana.
3: A irmã Evode, do Colonial Sul, também está pedindo oração por ela e pela sua família.
1: Vamos orar.
3: Essas foram as pessoas que participaram com o tempo, pastor. Agora vamos para as que já estavam. A irmã Áurea Maria, do Colonial Sul, ela deixou as suas participações por áudio, pastor.
1: Vamos ouvi-la.
4: Então, pela minha saúde, pela minha família, por
1: Amém.
4: Todos vocês da rádio, por todos da
1: Vamos orar, irmã Áurea, pela sua família.
3: Amém. A irmã Isabel, do bairro Itapuã, também deixou suas participações por áudio, pastor.
1: Vamos ouvir a irmã Isabel. Paz do Senhor, irmã Isabel.
5: Pai do Senhor, pastor Gils, Pai do Senhor,
1: Amém.
5: Pastor Roberto, Pai do Senhor, todos pastor da Igreja Missão de Jesus.
1: Amém,
5: que Deus abençoe
1: irmã.
5: Vocês por todas as orações que já fizeram para nós e nós recebemos o milagre, né? Ora aí, pastor Gils, pastor Roberto, para minha família, em nome do Senhor Jesus.
1: Vamos orar sim, minha irmã Isabel, com certeza, sua família debaixo da graça de Deus.
3: Amém. A irmã Dávila, ela está pedindo oração por todas as áreas da sua vida.
1: Vamos orar, irmã Dávila.
3: E também está pedindo oração por todas as áreas da vida do Wagner, do Jardim Florença.
1: Vamos orar sim, em nome de Jesus.
3: A irmã Dilma, de Água Fria, está pedindo oração por todas as áreas da sua vida. A irmã Débora, ela está pedindo oração pela sua família, livramento e quebra de maldição.
1: Vamos orar sim, irmã, em nome de Jesus.
3: A irmã Antônia Kanieski, ela está ouvindo o programa Missão de Jesus em Bonito, Mato Grosso do Sul.
1: Que bênção, que Deus te abençoe, minha irmã Antônia Kanieski, que Deus te guarde.
3: A irmã Dineisa, ela também deixou suas participações por áudio, pastor.
1: Vamos ouvir então.
6: A paz do Senhor Jesus, pastor Gilson.
1: Amém, minha querida.
6: Para contar o testemunho, né? Pedir oração aí na rádio, no programa. Eu ia fazer os exames, a ultrassom. E quero testemunhar que eu passei no médico meus exames. Não deu nada. Graças a Deus.
1: Que
6: sou
1: bênção.
6: Grata a Deus pelas orações. Continue orando ao meu favor, em favor da minha família, pela
1: Amém.
6: Salvação dos meus filhos, meu esposo.
1: Amém, minha querida.
6: Eu creio que eu tenho mais testemunho para contar.
3: Amém. A irmã Edinalva Bispo de Água Fria, ela também deixou suas participações, pastor.
1: Vamos ouvir a irmã Edinalva de Água Fria.
7: Bom dia, pastores e pastoras. Pastor Gil Sardinha, Maria de Fátima, Rudinéia, pastora Rudinéia. A paz do Senhor para todos, para a irmã Carolina. A paz do Senhor, Edinalva da Rua do Lamarão, Água Fria. Peço oração por mim e toda a minha família.
1: Amém, minha irmã. Vamos orar sim, minha irmã.
3: Pastor, essas foram nossas participações pelo WhatsApp. Agora vamos para os pedidos da Rádio Rosa de Sarom.
1: Vamos lá.
3: Marinalva de Cacoal, Rondônia. Antônio Pereira em Vitória da Conquista, Bahia. Nero Wilson e Ana Paula em Equador, Rio Grande do Norte. Irmã Rita em Pojuca, Bahia. Oração pelas suas filhas e pelos seus filhos e netos. Irmã Nair em Iambupe, Bahia. Irmã Veronice em Água Fria. João Filho de Alagoinhas, Bahia. Pastor Domingos Tavares e Pastor Isabel em Joinville, Santa Catarina e seus familiares na Bahia. A irmã Dilma também está pedindo oração por todos da sua família, pastor.
1: Vamos orar sim, irmã Dilma.
3: Então, pastor, essas foram nossas participações pelo WhatsApp. Agora vamos para o YouTube.
1: Vamos lá.
3: Teve um irmão que ele não falou o seu nome, mas ele está pedindo oração por todos os seus familiares, amigos, parentes e vizinhos.
1: Vamos orar sim, meu querido irmão. Deus conhece os teus pensamentos.
3: Amém. O irmão Léo José está pedindo oração por ele, pela sua família e pelo seu trabalho.
1: Vamos orar, irmão Léo.
3: E falou, pastor, que Deus seja louvado cada dia mais na sua vida.
1: Amém. Obrigado, meu irmão.
3: A irmã Beatriz, do Jardim Tiradentes, pede oração para que Deus traga libertação para a sua vida.
1: Em nome de Jesus, irmã Beatriz, seu pastor está orando.
3: Amém. Pastor, o Sidney Kanieski também está por aqui, está falando que está assistindo o programa em Bonito, Mato Grosso.
1: Que bênção, irmão Sidney. Deus te abençoe. Muito em breve nós vamos se conhecer para orar dentro da sua empresa, em nome de Jesus.
3: Amém. E, pastor, essas foram nossas participações de hoje.
1: Vamos orar em nome do Senhor Jesus. Pegue um copo com água e acredita somente que você virá a glória de Deus.
8: 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Um fruto da fé de quem acredita no impossível.
1: Querido Deus, quantas pessoas neste momento de joelhos dobrados pedindo a solução para os problemas.
9: Senhor, eu não consigo.
1: Quantas pessoas, que testemunho bonito, Senhor, da irmã Dinez, Pai, a longa distância,
9: que passa aqui,
1: que está ouvindo o programa, Deus, está assistindo o programa,
9: meu Deus, eu não,
1: e fez os exames e não deu nada. Porque Deus é na tua vida.
9: Irmão
1: Sidney, Pai, que está pedindo uma porta aberta. A irmã Antônia Caniestre. Senhor, não dá para falar o nome de todos, mas já foram citados. E tu conhece cada pessoa agora. E todas essas pessoas crê e vai sentir a tua glória aqui agora. Esta água está ungida.
9: Vem enxugar as lágrimas.
1: Esse lar está abençoado.
9: Que rolam no meu rosto.
1: Esta família está protegida.
9: Não quero mais.
1: Essa peça de roupa, carteira de trabalho, chaves, esse currículo, esse passaporte está consagrado agora. Em o nome do Senhor Jesus, haja milagre. Se tu crer, tu verás a glória de Deus.
9: Agora
1: diga graças a Deus. Você não vai mais chorar. Creia somente, beba desta água e diga graças a Deus. Chegamos ao término do programa de hoje. Amanhã, nesse mesmo horário, às 11 ao meio-dia, com o pastor Alberto, este homem de Deus. E atenção, emissoras que estão conectadas conosco. Agora fique com as suas programações locais e a paz do Senhor para todos.
10: Abra sua boca e glorifique, irmão, para receber vitória. Você acabou de ouvir o programa Missão de Jesus. Obrigado pela sua audiência. Que a graça do Senhor Jesus Cristo, o amor de Deus Pai, a comunhão e as doces consolações do Espírito estejam sobre a sua vida. E que todos digam amém. Até o próximo programa, com a permissão do nosso Deus.

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0: 12 horas e 10 minutos.
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3: Alô você, graça e paz, povo de Deus, nós estamos chegando para mais uma viagem no tempo, mais uma viagem através do mundo da música evangélica, começando o programa Matando Saudade, edição de quinta-feira, um passinho só pro fim de semana, que maravilha, que bênção. Hoje, quinta-feira, dia 2 de julho de 2026, eu sou Ezequiel Ferreira, a partir de agora vamos ouvir clássicos, clássicos da música evangélica, aquelas que você quase esqueceu. Aquelas que você não ouve mais por aí, eu trago de volta para recordar. Então, se você gosta de clássicos, aumente o volume do rádio, onde você estiver, você em casa, você no seu local de trabalho. Vamos louvar, vamos adorar a Deus, relembrando canções que marcaram gerações. E a viagem começa, começa muito bem, com o grupo Chama Viva, Carruagem Feliz. Vamos viajar então? Essa Carruagem Feliz, abrindo o programa Matando Saudade, assim, canção linda demais, escute.

0: demais a canção Altos Louvores. Grupo Altos Louvores cantou pra gente. Ouvimos antes Mara Lima, Coração Ferido. Abrindo o programa, nós tivemos o grupo Chama Viva. E a canção linda demais, Carruagem Feliz. Nós vamos pro intervalo, daqui a pouco tem mais. O programa tá só começando nesta quinta-feira abençoada. Não sai daí. Aqui trazemos o passado de presente no seu rádio. Volto já.
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3: 12:24.
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0: E a viagem continua. Aqui trazemos as canções que marcaram época, marcaram gerações. De volta para a sequência do nosso programa Matando Saudade, edição desta quinta-feira. Você ligado conosco pode participar. Para participar é muito fácil. É só acessar www.pedidomusical.com.br, procurar pelo programa Matando Saudade e mandar o teu recado pra gente. O teu pedido musical é você interagindo e participando da nossa programação. Alô, Leoni Barroso, tá conosco? Aí, Manaus, voltando do trabalho, bom descanso, meu irmão. Voltando do trabalho e ouvindo a nossa programação, que Deus abençoe. Você pode mandar mensagem pra gente também no WhatsApp da nossa produção, 419-98295-627. Tem mais! André Fontes, João Viu, canção linda demais!

0: demais, demais, demais essa canção, Marinalva. Só mesmo crendo em Deus. Antes, ouvimos Luiz Arthur, Você. E abrindo a sequência, nós tivemos Andréa Fontes, João Viu. É hora de mais um intervalo, já já eu volto com mais clássicos da música evangélica para você recordar comigo aqui no programa Matando Saudade, edição desta quinta-feira. Não sai daí, o intervalo, você já sabe, é o intervalo mais rápido do rádio. Eu volto já com muito mais.
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3: Doze horas e 39 minutos.
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0: De volta com você. Programa Matando Saudades segue viajando no tempo, trazendo o passado de presente no seu rádio nesta quinta-feira abençoada. Prazer enorme estar com você. Prazer muito grande saber que você está conosco, ligado na programação, em casa, no trabalho, onde você estiver. Receba o nosso abraço, o nosso carinho. Vamos seguir louvando, vamos seguir adorando este Deus maravilhoso, mandando abraço para quem está sempre conosco. Alô, Kézia Santos, indo para o trabalho, ligada na programação, que Deus abençoe. Bom trabalho para você. Que Deus esteja abençoando toda a família. Nosso irmão Wagner e toda a família também lá na Bahia, ligado na programação, lá em Ubaitaba. Forte abraço. Irmão Wagner, a esposa Solineide, os filhos Miguel e Natan, sempre acompanhando a programação, que Deus abençoe. Abrindo a sequência, tem Armando Filho.

0: acústico inédito, que canção linda demais, Jéssica Oliveira cantou pra gente. Ouvimos antes, Banda Azul, Clareia. Abrindo a sequência, nós tivemos o Armando Filho, Outra Vez. Tá chegando o último intervalo do programa, já já eu volto para a última sequência de clássicos da música evangélica, aqui no programa Matando Saudade, edição desta quinta-feira. Não sai daí, o intervalo, você já sabe, é o intervalo mais rápido do rádio. Eu volto já.
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4: 12:55.
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0: Já estou de volta com você para a última sequência de clássicos da música evangélica, aqui no programa Matando Saudade, edição desta quinta-feira. Prazer enorme estar com você louvando e adorando a Deus. Meu abraço lá para a Regiane, alô Regiane, lá no Mato Grosso do Sul, lá em Naviraí. Forte abraço para a Regiane, para toda a família. Alô Andréia, Andréia de Rancharia, no estado de São Paulo, ligada na programação, que Deus abençoe. A Charlene do Ceará, o Caleb acompanhando a nossa programação. Forte abraço. Abrindo a última sequência. Novo som, Herói dos Heróis.

0: da Vila da Penha, canção linda demais, finalizando o programa Matando Saudade, edição desta quinta-feira. Ouvimos antes J. Neto, Não Tente Sozinho, abrindo a sequência, novo som, Herói dos Heróis. E assim finalizamos o programa Matando Saudade, edição desta quinta-feira. Sou grato a Deus pela oportunidade de ter estado aqui com você. Sou grato a você pelo carinho, pela audiência, pela participação. Muito obrigado de coração. O programa Matando Saudade volta, se Deus quiser, amanhã, sexta-feira, neste mesmo horário, nesta mesma rádio. E amanhã é dia de clássico e sertanejo. Você gosta de clássico e sertanejo? Outro marcado comigo no programa Matando Saudade, amanhã, neste mesmo horário. Forte abraço, fiquem com Deus e até amanhã na doce paz do Senhor Jesus.
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6: 13:10.
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8: Olá, seja bem-vindo, bem-vinda. Hoje, quinta-feira, dia 2 de julho de 2026. É dia da Independência da Bahia, dia do Bombeiro Brasileiro, dia do hospital e dia de você conferir as principais informações aqui com o seu JVN. Seu informativo diário que reúne os principais destaques e notícias do Brasil e do mundo. Muito obrigado pela sua audiência e principalmente pela sua confiança aqui no Jornal. A Polícia Federal deflagrou operação contra anúncios digitais fraudulentos que utilizavam inteligência artificial e a imagem, inclusive do governo federal, para aplicar golpes pela internet. A corporação cumpriu 9 mandados de busca e apreensão em Minas Gerais, Rio de Janeiro, Santa Catarina e São Paulo. Em ação autorizada pela 10ª Vara Federal Criminal do Distrito Federal, a investigação identificou 1.770 anúncios falsos distribuídos em dezenas de páginas da web que imitavam a identidade visual de órgãos públicos com o objetivo de conferir credibilidade aos sites enganosos e aplicar golpes em vítimas. Os criminosos utilizavam conteúdos manipulados por inteligência artificial para atrair e enganar as vítimas no ambiente virtual. De acordo com a Polícia Federal, os envolvidos no esquema criminoso responderão inicialmente pelo crime de uso indevido de selo ou sinal público verdadeiro. E a sequência das apurações pode resultar, inclusive, em indiciamento adicionais por estelionato, associação criminosa, falsidade ideológica e lavagem de dinheiro. 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
8: Número de mortos passa de 2.000 na Venezuela, que decreta luto de 7 dias. Justiça condena ex-agentes da Guarda Civil que atuavam na Cracolândia. 8 em cada 10 mortos em ações policiais são negros, mostra recente relatório. dólar supera R$ 5,20 e a bolsa cai com expectativa por juros nos Estados Unidos. Previsão de taxa se manter alta torna a moeda americana ainda mais forte. Estas e outras notícias a partir de agora. O JVN já está no ar.
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8: E abrimos novamente o nosso informativo diário, trazendo as atualizações e informações da tragédia que aconteceu na Venezuela, quando dois terremotos de magnitudes altas acabaram devastando cidades por completo, deixando um rastro de destruição e de mortes que já passa de 2.290. Segundo a última atualização que foi divulgada ontem pelo governo sul-americano, mas esse número deve ser maior à medida que as horas vão se passando e a operação de resgate, a operação de retirada de escombros vai avançando. O total de feridos já soma mais de 11.260 pessoas. Diante da magnitude da tragédia, a presidente Delcy Rodrigues decretou luto oficial de 7 dias, contados a partir das 6 horas desta quarta-feira. Os terremotos de 7,2 e 7,5, na escala Richter, de força muito destrutiva, ocorreram com menos de 1 minuto de intervalo e causaram milhares de desabamentos em diversas regiões do país. As áreas mais afetadas foram La Guaira e Caracas. Mais de 6 mil pessoas foram resgatadas com vida até agora e mais de 13.500 conseguiram sair por conta própria ou com apoio de familiares e vizinhos. Milhares de pessoas ainda estão desaparecidas. Centenas e centenas de prédios e edificações totalmente destruídas. A Agência da Organização das Nações Unidas para Refugiados, a Acnur, divulgou um apelo emergencial para obter 14,85 milhões de dólares para o apoio a famílias afetadas pelos terremotos que aconteceu na Venezuela. O desastre, como eu disse, já deixou milhares de mortos e muita destruição, muita gente que acaba ficando sem rumo, né? Perdeu praticamente tudo, desde documentos até móveis, familiares, vidas que foram ceifadas e muita gente à procura de um recomeço, precisando de um apoio. E a Acnur diz que a operação na Venezuela já enfrenta limitações financeiras antes da tragédia e que novos recursos são essenciais para manter a assistência já prestada e levar proteção aos afetados pelos tremores.
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8: O Supremo Tribunal Federal decidiu ontem invalidar o trecho da lei de improbidade administrativa, que reduziu pela metade o prazo de prescrição para punir atos contra a administração pública. A maioria dos ministros considerou inconstitucional a redução da prescrição de 8 para 4 anos nos casos em que ocorre a interrupção da contagem do prazo. Essa situação ocorre em marcos pré-definidos durante o andamento do processo, como o ajuizamento da ação de improbidade contra um agente público, por exemplo. A redução estava prevista em lei de número 14.230 de 2021, norma que alterou a legislação, a lei de improbidade administrativa e reduziu a prescrição. Prevaleceu no julgamento o voto do relator, ministro Alexandre de Moraes. Para ele, não há razoável que o governo corte pela metade o prazo de prescrição. No mês passado, a corte também definiu que os atos de improbidade ocorrem somente da forma dolosa, ou seja, quando o agente público tem a intenção de cometer o delito.
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8: A mais alta instância do judiciário italiano acolheu o recurso apresentado pela defesa da ex-parlamentar brasileira, Carla Zambelli, identificando vícios processuais na decisão anterior proferida pela 4ª Câmara Criminal do Tribunal de Roma. Com a nova determinação jurídica, o processo que avalia o envio da política ao Brasil, retornará para a primeira instância europeia para passar por um novo julgamento colegiado. A análise em questão refere-se especificamente à ordem de extradição vinculada à condenação de Zambelli a 5 anos e 3 meses de reclusão pelos crimes de porte ilegal e constrangimento ilegal com emprego de arma de fogo, decorrentes de um episódio em que perseguiu um jornalista pelas ruas de São Paulo às vésperas do segundo turno das eleições de 2022. A ex-deputada federal, que possui dupla cidadania e permanece na condição de foragido da justiça brasileira, já havia obtido uma vitória anterior na Corte Superior Italiana, que negou o seu envio ao Brasil em um pedido correlacionado à condenação pelo STF na invasão dos sistemas eletrônicos do Conselho Nacional de Justiça. Diante do novo parecer técnico da Corte, Zambelli, que chegou a ser detida em solo italiano no ano passado, foi colocada em liberdade enquanto aguarda a tramitação dos novos recursos. Por sua vez, a Advocacia Geral da União reiterou a posição diplomática do Estado brasileiro e mantém a cobrança pela repatriação da condenada, fundamentando as petições dos termos do Tratado de Extradição entre as duas nações e nas diretrizes internacionais de cooperação jurídica em matéria penal.
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8: Em 2025, 9 estados brasileiros registraram juntos 4.330 mortes em decorrência de ação policial, alta de 6,4% na comparação com 2024. Quase 9 em cada 10 registros, ou seja, 86,3%, ou 3.104 mortes, envolveram vítimas negras, pretas ou pardas. Os dados constam no relatório de Racismo e Letalidade, o Amanhã, divulgada pela rede de observatórios do Centro de Estudos de Segurança e Cidadania. O documento reúne dados das secretarias estaduais e segurança do Amazonas, da Bahia, do Ceará, Maranhão, Pará, de Pernambuco, do Piauí, Rio de Janeiro e também de São Paulo. Além do padrão de vítimas majoritariamente negra, chama a atenção ainda a pouca idade dos envolvidos nas ocorrências. 64,8% desse total, ou seja, 2.804 mortes, eram jovens com até 29 anos, sendo 310 crianças e adolescentes. De acordo ainda com o relatório, em média, os negros têm 4 vezes mais chances de serem mortos pela polícia do que brancos. Essa probabilidade é ainda maior em alguns estados, como Pernambuco, onde essa parcela da população tem 11 vezes mais chance de ser vítima de ações policiais. E também no Rio de Janeiro, onde a probabilidade é 6 vezes maior. Os dados do relatório Pele Alvo trazem destaques também que chamam a atenção e exigem, inclusive, atenção urgente. 4 estados brasileiros registraram o maior número de mortes em decorrência de ações policiais desde 2019. Ceará, com 200 mortes, Maranhão, 142, Pará, 632 e São Paulo, 834 mortes.
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8: O dólar voltou a fechar acima de R$5,20 nesta quarta-feira, alta de 0,92%. Cotado a R$5,20 durante boa parte do dia, a moeda chegou à máxima de R$ 5,21 depois de abrir próxima da estabilidade. A moeda está no maior nível desde 30 de março, quando fechou a R$ 5,24. No acumulado do ano, porém, acumula uma queda de 5,08%. O principal fator para a valorização da moeda foi o cenário externo. Investidores seguem ajustando posições diante da possibilidade de o Federal Reserve, uma espécie de banco central americano, manter uma postura cautelosa antes de iniciar um ciclo de redução dos juros. O Ibovespa, principal índice da B3, fechou em queda de 0,20% aos 171.688 pontos, após oscilar entre perdas superiores a 1% e a uma breve alta durante a tarde. Foi o primeiro pregão do segundo semestre, período em que investidores costumam promover ajustes em suas carteiras, aumentando a volatilidade.
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9: Olá, hoje é quinta-feira e você confere a previsão do tempo para a região norte. Chuva e instabilidade em grande parte da região, especialmente no sul do Amazonas, Rondônia e Tocantins, devido à atuação de sistemas de instabilidade, como a zona de convergência do Atlântico Sul. Possibilidade de chuvas fortes e temporais isolados, com altos acumulados em algumas áreas. Temperaturas altas, típicas de verão. Para a região nordeste, chuva em partes do interior e também do litoral de algumas áreas. Em muitas áreas do nordeste, especialmente interior, o tempo pode ficar mais quente, com pancadas de chuva isoladas no período da tarde. Para a região centro-oeste, cenário influenciado pela zona de convergência do Atlântico Sul, com probabilidade de chuvas volumosas em grande parte da região, principalmente em Goiás, Mato Grosso e no Distrito Federal. Possibilidade de temporais e altos acumulados de chuva em áreas isoladas. Para a região sudeste, muito estável em grande parte da região, com pancadas de chuva temporais e altos acumulados de precipitação, especialmente em Minas Gerais, Espírito Santo e partes do Rio de Janeiro. Temperaturas variando entre agradáveis e quentes, com queda de calor onde as chuvas mais se intensificarem. Para a região sul, maior parte da região com tempo mais firme e estável comparado com o restante do país. Chuvas fracas e isoladas podem ocorrer em pontos do litoral, mas de forma menos organizada. Temperaturas um pouco mais amenas em relação ao calor do norte e nordeste.
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1: Olá, já estamos de volta com o Jornal Virou Notícia. Informação com credibilidade sempre aqui na sua rádio. A Polícia Civil do Distrito Federal deflagrou ontem uma operação contra presidiários de Pernambuco que extorquiam suas vítimas por meio de aplicativos de relacionamento na internet, fingindo fazer parte de uma facção criminosa. O golpe do amor era aplicado em moradores do Distrito Federal. Na ação, os criminosos reuniram dois golpes já conhecidos: o do falso integrante de facção e uma variação do chamado golpe do amor, utilizando a internet e aplicativos de troca de mensagens como WhatsApp e Telegram. Segundo os investigadores da chamada Operação Troia, os criminosos se passavam por membros de uma grande facção, aterrorizavam suas vítimas, que acabavam por transferir para contas bancárias de laranjas o dinheiro que os bandidos exigiam. Em outro caso, a Polícia Federal deflagrou ontem a terceira fase da Operação Rente a Car, denominada Operação Galho Fraco 2. Quem traz as informações para a gente é a colaboradora Carolina Castro.
2: A Polícia Federal deflagrou ontem uma nova fase da Operação Rent a Car, denominada Galho Fraco 2, que investiga desvios de recursos públicos na contratação de uma empresa de locação de veículos. Segundo a PF, estão sendo cumpridos mandados judiciais no Distrito Federal, em Goiás e em Minas Gerais, para coletar e preservar provas. As investigações apontam o envolvimento de agentes públicos, empresários e pessoas jurídicas, além de indícios de ocultação ou alteração de evidências. Na última fase da operação, foram alvos deputados federais Sóstenes, Cavalcante, do PL, Carlos Jorge, também do PL. Segundo a investigação, ambos não são alvos nesta fase, mas pessoas próximas a eles são. Carolina Castro, direto da redação.
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1: O mercado da soja opera com firmeza e excelente ritmo de negócios nas principais praças de comercialização nas primeiras horas desta quinta-feira. No porto de Paranaguá, a saca de 60 quilos abriu o dia cotada na média estável de R$ 154,25. A desvalorização cambial mantém o grão brasileiro altamente competitivo no cenário internacional. A piscicultura brasileira registra uma quinta-feira de forte movimentação nos grandes polos produtores e estabilidade nos preços. O quilo da tilápia direto ao produtor está sendo comercializado na média nacional de R$ 9,85. O clima mais frio de julho reduz o ritmo de ganho de peso dos peixes, mantendo a oferta ajustada nas indústrias brasileiras. O mercado nacional do trigo opera com preços firmes e ritmo focado nos trabalhos de semeadura das lavouras de inverno. A saca de 60 quilos do cereal está cotada na média de R$ 87,60. O dólar elevado encarece o produto importado, abrindo excelente espaço para valorização e comercialização do trigo nacional junto aos moinhos brasileiros. A avicultura de postura registra uma manhã de boa liquidez e cotações sustentadas nas principais granjas distribuidoras do país. A caixa com 30 dúzias de ovos brancos está sendo comercializada por R$ 199,30 no atacado paulista. O consumo interno segue muito firme devido à alta competitividade do produto frente às carnes.
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1: Começamos então com a mais milionária. Concurso de número 368, que aconteceu ontem à noite. As dezenas foram 01, 02, 20, 28, 42 e 48. Trevos sorteados 4 e 6. Ninguém acertou seis números e dois, um ou nenhum trevo, por isso o prêmio acumulou agora em R$ 69 milhões para o sorteio do próximo dia 4. Porém, duas apostas fizeram cinco acertos e dois trevos, levarão R$ 165.711,71. 19 apostadores fizeram cinco acertos e um ou nenhum trevo. O prêmio será de R$ 7.752,60. 48 apostas acertaram quatro números e dois acertos, aliás, dois trevos, e levarão R$ 2.301,56. centavos. E para fechar, 1.047 apostadores acertaram 4 números e 1 ou nenhum trevo. O prêmio será de R$ 150,73 para cada um deles. Também tivemos ontem sorteio da Quina, concurso de número 7.054. As dezenas sorteadas foram 02, 11, 34, 63 e 68. Ninguém acertou 5 dezenas. Prêmio acumulou agora em 3 milhões e meio de reais para o sorteio de hoje. 29 apostas ontem fizeram 4 acertos, levarão cada uma R$ 9.933,90. 2.062 apostas acertaram 3 dezenas, vão levar cada uma R$ 133,05 da loteria. Vamos agora para a Loto Fácil, concurso de número 3.724. Dezenas 01, 02, 03, 05, 06, 07, 12, 15, 16, 17, 19, 21, 22, 24 e 25. 3 apostadores acertaram 15 dezenas, levarão cada um R$ 597.615,34. 198 apostadores acertaram 14 dezenas. O prêmio será de R$ 1.898,59 para cada um. Próximo sorteio acontece hoje. O prêmio é de R$ 2 milhões. Vamos agora para a dupla Sena, concurso também realizado ontem à noite, de número 2.977. Primeiro sorteio, 02, 06, 20, 26, 49 e 50. Segundo sorteio, 05, 17, 22, 26, 36, 38. Ninguém acertou 6 dezenas, nem no primeiro nem no segundo sorteio. O prêmio, portanto, acumulou agora para amanhã em R$ 6.700.000. 24 apostas no primeiro sorteio acertaram 5 dezenas, levaram R$ 4.703,84. 1.233 acertaram 4 dezenas, receberão por isso R$ 104,63. No segundo sorteio, 22 apostas fizeram 5 acertos, vão levar R$ 4.618,31. 1.062 apostas acertaram 4 números, o prêmio será de R$ 121,48 para cada um. E para fechar, Lotomania, concurso de número 2.944. As dezenas sorteadas ontem à noite foram 12, 20, 24, 29, 35, 37, 38, 46, 53, 60, 63, 75, 79, 80, 82, 86, 90, 91, 96 e 98. Como ninguém acertou 20 dezenas, o prêmio acumulou agora em R$ 1.800.000 para amanhã. 7 apostadores ontem fizeram 19 acertos, receberão cada um R$ 26.294,43. 47 apostas acertaram 18 dezenas. O prêmio será de R$ 2.447,62. E 403 apostas acertaram 17 números. O prêmio será de R$ 285,45.
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1: E agora vamos ao nosso resumo esportivo aqui do JVN, falando da Copa do Mundo, o torneio mais importante do planeta, que está na fase de mata-mata. E nesse momento, né, não se pode dar-se ao luxo de errar. Um erro pode ser fatal e causar a eliminação da equipe. Abrindo os trabalhos ontem em Atlanta, a Inglaterra teve que suar a camisa para avançar. O time enfrentou a surpreendente seleção da República Democrática do Congo e deu trabalho. Os congoleses jogaram sem medo e equilibraram a partida, mas os ingleses souberam administrar a pressão, venceram pelo placar apertado de 2-1, confirmaram o favoritismo e com resultado se classificou e já tem um clássico pela frente, hein? México e Inglaterra nas oitavas de final. E sim, Atlanta teve tensão. Em Seattle, o que vimos foi um verdadeiro espetáculo de futebol. Bélgica e Senegal entregaram tudo dentro de campo. Em um duelo franco de ataque contra a defesa, o jogo terminou empatado no tempo normal. A decisão foi para a prorrogação e no tempo extra, a Bélgica conseguiu furar o forte bloqueio africano para fechar o placar em 3-2. Festa belga nas oitavas e aplausos para Senegal, que se despediu do Mundial de cabeça erguida depois de uma campanha maravilhosa. E fechando a rodada, ontem os donos da casa, os Estados Unidos, fizeram a festa da torcida na Califórnia. A equipe venceu a Bósnia e Herzegovina com um placar de 2-0. O jogo parecia sob controle quando Folarin abriu o placar, mas o próprio atacante acabou expulso no segundo tempo, criando um clima de drama no estádio. Mesmo assim, com um a menos, a equipe americana resistiu bravamente e nos minutos finais, Tillman acabou decretando a vitória e a vaga dos Estados Unidos para as oitavas. E o grupo da seleção brasileira se reapresentou ontem. Estão preparados, né, e se organizando, fazendo treinamentos e estudando o jogo da Noruega para o próximo confronto das oitavas de final. Na primeira fase do torneio, os europeus passaram em segundo lugar na chave I. Foram duas vitórias e uma derrota para a França. O Brasil voltou de Houston, local da vitória por 2-1 sobre o Japão, na segunda-feira, logo após o jogo. O grupo já trabalhou na terça-feira, né? E ontem também no hotel e no centro de treinamento, utilizando sempre aquele respeito, né? Depois de um jogo difícil diante do Japão, apenas para manter o condicionamento e para manter a forma. Lucas Paquetá é um desfalque para a seleção brasileira para o próximo jogo e o Rafinha deve ficar à disposição para este domingo contra a equipe da Noruega. Muito obrigado a todos pela audiência e confiança. O JVN fica por aqui. A gente volta amanhã com os principais fatos do Brasil e do mundo.
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Estudar a palavra de Deus é transformador. Ler a Bíblia é bom, mas estudar é muito, muito melhor do que apenas ler. É por isso que eu estou em uma missão de ajudar as pessoas a aprenderem a estudar a palavra de Deus. E ao fazer isso, eu tenho ensinado sobre alguns dos livros da Bíblia. E na verdade, eu vou transformá-los em livros escritos por mim. Então, nós estamos no final do capítulo 3 de Colossenses, mas não sinta que vai ficar perdido, porque você não vai. Há tantas lições ótimas em cada novo capítulo e você vai aprender muito, com certeza. Colossenses 3:16. Antes de tudo, Colossenses 3:15 diz que a paz de Cristo seja o árbitro em seus corações. Quantos de vocês têm alguma situação em sua vida agora mesmo? Você fez coisas sobre as quais você não tinha paz e agora está pagando o preço por isso. Ok, então nós temos que aprender com esses erros para seguir a paz. E esta é realmente uma das mais primárias maneiras pelas quais ouvimos de Deus. As pessoas perguntam, como posso ouvir de Deus? Como posso saber qual é a vontade de Deus? Há muitas maneiras diferentes pelas quais Deus nos conduz, mas a paz, ela deve ser o árbitro em nosso coração. Então, Colossenses 3:16 diz que a palavra falada por Cristo Messias habite em seus corações e mentes e viva em vocês ricamente, que vocês admoestem e ensinem e aconselhem-se uns aos outros com toda a ciência, inteligência e sabedoria nas coisas espirituais, e que vocês cantem salmos, hinos e cânticos espirituais, fazendo melodias a Deus com a sua graça em seus corações. Agora, eu não canto muito bem, eu apenas cantarolo, sou muito

A escritura é você pegar uma ou duas delas e então, ao longo do seu dia, meditar e pensar a respeito do que isto significa. É como meditar na palavra é equivalente a mastigar a sua comida. Sabe, você pode ir à igreja, ouvir um sermão, e você pode engolir isso, mas se você pegar um ou dois princípios do que você ouviu, e você continuar a pensar sobre isso, e meditar sobre isso, pensar nisso e meditar sobre isso, seria a diferença entre engolir o alimento inteiro e realmente mastigá-lo para tirar a nutrição dele. Algumas pessoas sofrem indigestão porque não mastigam seus alimentos. E alguns de nós talvez tenham indigestão da palavra, porque nós temos muita palavra flutuando dentro da nossa cabeça, mas realmente não estamos tirando o benefício que deveríamos disso. Você sabe, com tanta palavra sendo pregada nos meios de comunicação hoje em dia, não há absolutamente nenhuma desculpa para a igreja ser tão imatura. Quero dizer, há muitos cristãos ótimos, muitas pessoas ótimas que representam bem a Deus e são muito honestas, mas há tantos e tantos cristãos estúpidos que apenas andam por aí com seus adesivos, suas joias cristãs e têm um comportamento que é absolutamente inacreditável. E parte disso é porque nos confundimos pensando, bem, se sublinhamos, nós sabemos tudo, sabe? Quer saber? Você pode colorir sua Bíblia durante todo o dia, isso não significa que você sabe alguma coisa. A única maneira da gente saber realmente alguma coisa é fazendo isso em nossa vida diária. Então, não passe o seu dia se preocupando. O que está acontecendo dentro de você? Pergunte a si mesmo, como está a minha vida interior? Não passe o seu dia se preocupando. Não passe o seu dia pensando em tudo que está errado com todos que você conhece. Não passe o seu dia pensando no que tem de errado com todos que você conhece. Vamos, só porque o inimigo nos oferece um pensamento, não significa que nós devemos pegá-lo e meditar nele. Substitua o pensamento ruim por alguns dos princípios da palavra de Deus. Sabe, quer dizer, com o meu natural, e graças a Deus o velho está morto, só tenho que lembrá-lo de vez em quando, sabe? Eu tenderia a ser talvez um pouco desconfiada. Como, apenas um... Bem, o que você realmente está querendo aqui? O que é? Bem, sim, bem... O que você quis dizer com isso? E sabe, muitas vezes, talvez, algum tipo de pensamento ruim vem à minha mente sobre alguém. E sabe o que? Um pensamento ruim sendo colocado em sua mente não é pecado. É o que você faz com ele depois que o inimigo coloca lá. Você toma isso como seu e continua a meditar nisso? Sabia que você pode acabar em uma enorme, absoluta birra emocional consigo mesmo apenas por pensar coisas erradas? Quero dizer, qualquer um de nós pode se sentar e ficar extremamente chateado quanto nós quisermos, sabe? Apenas pensando em todas as coisas que nós não gostamos e tudo que as pessoas fazem que nos irrita. Seus pensamentos pertencem a você e você pode escolher o que você quer pensar. Então, muitas vezes eu vou ter que dizer assim, não, o amor sempre acredita no melhor. O amor é paciente, o amor é gentil, o amor é humilde. O amor não é ciumento, o amor sempre acredita no melhor. Lembrar a si mesmo do que a palavra tem a nos dizer é o que ajuda a enraizá-la no interior de nós. Então, sendo assim, a primeira resposta não é pensar a pior coisa, mas a primeira resposta é começar a pensar a melhor coisa. Amém? Eu não canto muito bem, mas posso dizer, Deus nos deu a música para um grande propósito, e isso nos ajuda, e é útil até mesmo. Se você pode cantar, isso é ótimo, mas se você não pode, então pode cantarolar, pode criar uma melodia em seu coração para o Senhor, e isso mantém todo o lixo fora de você. Então, o que está acontecendo dentro de você? Se não estiver certo, mude. Colossenses 3:17. Tudo o que fizerem, tudo o que fizerem, seja em palavra ou em ação, não importa o que seja, façam em nome de Jesus. Bem, bem, quantas coisas mudariam em nossa vida se nós
dissessemos: bem, acho que vou assistir a esse...

0: filme em nome de Jesus. Esses são risos culpados ou risos concordando? Eu não sei. Mesmo às vezes a maneira... Deixa eu me intrometer por um minuto. Às vezes até mesmo a forma como as mulheres cristãs se vestem é como... De qualquer forma, eu não vou ficar muito tempo nisso, mas... Sabe, se você não pode... Se nós não podemos fazê-lo em nome de Jesus... Quando você vai almoçar com um amigo... Se você não pode ter a conversa que você está tendo no nome de Jesus... Estas são coisas reais, são princípios transformadores. As pessoas dizem, eu quero saber o que há de errado com minha vida. Leia o livro. Não é complicado. Amém? Façam todas as coisas em nome do Senhor Jesus. E em dependência total dele. Não pense que porque você fez algo 100 vezes e ficou muito bom nisso, que agora você não precisa de Deus. Tudo que nós formos fazer, precisamos dizer, Senhor, eu faço isso em seu nome e eu faço dependendo de você, porque eu sei que sem você eu não sou nada. Agora, a parte que vocês esperavam. Mulheres, sujeitem-se a seus maridos. Eu estava trocando mensagens com um amigo meu. Ele é o nosso advogado. Ele mora aqui em Tulsa, sabe? E estávamos trocando mensagens esta manhã. Ele disse: mal posso esperar para sair dessa reunião com uma esposa submissa. E, então, David disse esta manhã: estou ansioso para ter uma esposa submissa, sabe? Eu disse: quer saber? Eu já estou no máximo que você poderia conseguir. Então. Então, isso é tudo. Você não vai conseguir mais nada aqui. Eu já fui tão longe quanto eu poderia. Mas eu não quero ler apenas o verso 18. Eu quero ler do 18 ao 22, porque, sabe, realmente me irrita quando as pessoas ficam pegando certas escrituras e fazendo um grande estardalhaço sem ler tudo o que está à volta dela, sabe? Então... Pessoalmente, estou mais interessada no verso 19 do que no 18. E o 19 diz, maridos, amem suas mulheres? Eu disse ao David nesta manhã, sabe, eu adoro o apóstolo Paulo, mas ele escreve todas essas coisas sobre mulheres e ele não teve esposa. No entanto, Pedro teve uma e ele disse o mesmo, por isso não podemos escapar disso. Então, maridos, amem suas mulheres. Vamos ler tudo isso. Mulheres, sujeitem-se aos seus maridos, subordinem-se e adaptem-se a eles. Cara, é difícil até de ler. Como é certo, adequado e apropriado a quem está no Senhor. Maridos, amem suas mulheres. Sejam carinhosos e compreensivos. Eu amo isso. E não sejam duros, amargos ou ressentidos. Há outras escrituras que dizem que se um homem não tratar bem a sua esposa, suas orações não serão respondidas. Filhos, obedeçam seus pais em todas as coisas, pois isso agrada ao Senhor. Eu gosto dessa escritura também. Pais, não provoquem, irritem, nem inquietem os seus filhos, não sejam duros com eles ou os perturbem para que não fiquem desanimados, melancólicos, sentindo-se inferiores. Você não ama isso? Um pai que constantemente nunca está satisfeito com o que os seus filhos estão fazendo, você está construindo a inferioridade neles. Você os está deixando inseguros. Eles ficam frustrados. Não quebre o seu espírito. Servos, obedeçam em todas as coisas aos seus senhores terrenos. Empregados, obedeçam o seu chefe, não somente para agradar aos homens quando eles estão observando, mas em simplicidade de propósito, com todo o seu coração, por causa da sua reverência ao Senhor e como uma sincera expressão de sua devoção a Ele. Agora, não importa onde você trabalha, quando você for, você precisa ir tendo em mente que você está lá para servir a Deus. Portanto, assim, aplique todos os princípios que você acredita que agradariam a Deus, como a excelência. Não faça aquilo que é certo apenas quando o seu patrão estiver olhando, e quando ele vira as costas, você corre para o telefone para fazer ligações e para o computador para mandar os seus e-mails. Bem, bendito seja, eles não me pagam bastante. Isso não tem nada a ver com isso. Não devemos fazer o que é errado porque a outra pessoa não está fazendo o que é certo. Então, em todas essas coisas, mulheres, obedeçam aos seus maridos. Maridos, tratem bem suas esposas. Filhos, obedeçam aos seus pais. Pais, tratem bem os seus filhos. Empregados, sejam bons trabalhadores. Tudo isso deve ser uma combinação. Você não pode simplesmente separar mulheres sujeitas a seus maridos. E sabe, parte do problema que nós temos hoje em nossa sociedade é que as coisas estão tão invertidas em comparação com a maneira como elas deveriam ser. Sabe, eu acredito nos direitos das mulheres e na liberdade das mulheres. Eva foi tirada da costela de Adão, não da sola de seus pés. Assim, então, ela não foi feita para ser pisada por ele. Ela deveria andar ao lado dele e eles deveriam ser parceiros. Eu acredito nisso, mas para ser honesta, algumas mulheres, elas chegaram tão longe, chegaram a tal extremo, que isso já não é mais bíblico. E então, homens, abençoados sejam seus corações, não em todos os casos, mas em tantos e tantos casos, os homens querem ser o chefe, mas não são o chefe da casa. Eles não estão assumindo a responsabilidade que deveriam assumir, e muitos homens não trabalham hoje, mas mesmo que trabalhassem, eles pensam que isso lhes dá o direito de voltar para casa e ficar na poltrona pelo resto do dia, deitados de perna para o ar, fazendo somente o que querem fazer. Bem, as mulheres cuidam das crianças, pagam as contas, cuidam dos reparos, e essa não é a maneira como deve ser. Tem que ser uma combinação. Então, a questão óbvia aqui é esta. Já que não vou passar muito tempo nisso, vamos chegar à pergunta óbvia. Certo, se eu tiver um marido que não esteja me tratando bem, então, será que ainda assim eu devo me submeter a ele? Tudo bem, antes de tudo, não acho que possa haver uma resposta única geral. Não posso dizer sim e não posso dizer não, porque todas as situações devem ser analisadas como elas são. Minha mãe era o que parecia ser uma esposa realmente muito submissa, sabe? Enquanto meu pai andava com outras mulheres e voltava para casa bêbado com muita frequência, dava bofetada, batia nela e às vezes a espancava, ele abusava sexualmente de mim e ela sabia disso e não fez nada sobre isso. Eu quero te dizer, essa não é uma esposa submissa, isso é passividade, preguiça e estupidez. Então veja, Deus não te criou como uma mulher para ser julgada e tratada como se sua opinião não fizesse nenhuma diferença no mundo. Agora, essa é uma coisa completamente diferente de... Apenas digamos que talvez eu tenha um marido que não me trate bem e tem algumas coisas que eu vou ter que enfrentar e... Eu não acho que você deve deixar um homem te dizer que você não pode ir à igreja, não pode ter nada a ver com Deus. Você sabe, você não pode se submeter a alguém que esteja tentando levá-lo ao pecado. Lembre-se, ele diz para se sujeitar como é apropriado ao Senhor. Então há coisas que simplesmente não são. Deus deve vir primeiro. Amém? Deus deve vir primeiro em nossas vidas. E então há algumas coisas que você deve enfrentar e dizer: ei, eu amo você, desculpe, mas não vou fazer isso. Não é isso que Deus quer que eu faça, eu não vou fazer isso. Mas por outro lado, isso não significa que você deve resistir a tudo e começar uma guerra sobre coisas que você poderia simplesmente deixar ir e não fazem muita diferença, sabe? E então, apenas para ser clara, e pode ser surpreendente para alguns de vocês aqui, eu realmente sou uma esposa submissa. Agora, obviamente, eu sou enérgica, eu tenho a minha própria opinião, eu sou uma mulher forte e eu estou fazendo coisas e... Dave sabe, não tenta administrar minha vida, me dizer o que fazer o tempo todo, mas há certas coisas como... Havia algo que eu estava me preparando para fazer e ele disse na semana passada, eu realmente não tenho paz sobre isso e eu deixei para lá, eu deixei ir. Então, você tem que aprender a diferença... entre se deparar com alguma coisa que realmente não é a vontade de Deus para você e ser simplesmente beligerante sobre tudo, porque bendito seja, ninguém vai me dizer o que fazer. Então, aqui novamente, se referindo aos versos 18 até o 22, eu acho que muito disso está falando sobre a atmosfera em que Deus quer que nós vivamos. Ele quer que vivamos em paz. Ele começa em 3:15, deixa a paz ser o árbitro. 16, mantenha as coisas dentro de você pacíficas. Faça melodia no seu coração ao Senhor. Faça o que você faz em nome de Jesus. Não faça coisas que lutem contra a sua alma. Agora, em suas famílias, mulheres, sejam submissas aos seus maridos. Maridos, amem as suas esposas. Filhos, obedeçam aos seus pais. Pais, não maltratem os seus filhos. Não tratem seus filhos com raiva, nem com injustiça. Quando você sair ao mundo para trabalhar, seja um bom funcionário. Seja submisso à pessoa que está pagando o seu salário. E por aí vai e vai. Então é um pacote e nós não devemos apenas pegar o versículo 18 e fazer um grande estardalhaço de como as mulheres precisam se submeter a seus maridos. Eu vou ser honesta com você. Eu acho que às vezes nós nos apegamos muito nisso e o resto das coisas nós não prestamos atenção, sabe? E então, sendo assim, eu vou seguindo em frente e continuar com outra coisa. Então, o caso é o seguinte, se somos todos submissos uns aos outros, veja, se voltarmos e olharmos para Colossenses 3:16, ele fala sobre que a palavra falada por Cristo Messias habite em seus corações e mentes e vive em vocês com toda a sua riqueza. Observe isso. Ensinem e admoestem e aconselhem-se uns aos outros com toda a sabedoria. Você sabia, em um corpo saudável de crentes que estão vivendo em comunidade e estão tentando viver em unidade, não é apenas uma pessoa que faz todo o ensino da palavra e está dizendo vocês devem ensinar uns aos outros e aconselhar-se e admoestar uns aos outros. Sabe o que isso significa? Se você vê um irmão ou uma irmã que está indo em uma direção errada, ame-os o bastante para dizer-lhes, olha, você realmente não deveria estar se comportando dessa maneira? Sabe, você realmente não deveria estar tagarelando sobre essa pessoa? Você precisa soltar essa amargura que está em sua vida? Você sabe o quanto é difícil até mesmo sussurrar uma palavra de correção para alguém hoje em dia? Bendito seja, ninguém vai me dizer o que fazer. Ninguém vai me dizer o que fazer. E assim, isso é uma questão de atitude com a qual nós vivemos. Ele diz, façam isso como um culto ao Senhor. Certo, então deixe-me apenas dizer uma coisa, muitas coisas que eu poderia fazer, porque eu amo a Deus, e que eu realmente não gostaria de fazer por qualquer outro motivo. Amém? Inclusive ficar com a boca fechada às vezes em casa. Eu não sei sobre você, mas eu prefiro ter a última palavra e sempre estar certa. Ninguém aqui é desse jeito? Que tal você, Michelle? Você quer ter a última palavra, certo? Amém. Mas por causa do Senhor, porque eu amo e é o que Ele me pediu para fazer, eu às vezes até deixo que Dave pense que Ele está certo, quando eu sei que Ele está errado. Eu nem mesmo digo isso a ele, mas sei que ele está errado. Tudo bem, Colossenses 3:23. Seja qual for a sua tarefa, faça de todo o seu coração, de toda a sua alma, como algo feito para o Senhor e não para os homens. Escolhas difíceis são facilitadas quando fazemos as coisas para Deus. Colossenses 3:24-25. Sabendo com toda certeza, cara, eu amo esta escritura, sabendo com toda certeza que é do Senhor e não dos homens que você receberá a herança e a nossa real recompensa. Agora, quer saber, o dia do pagamento está chegando? As recompensas pelo comportamento correto estão a caminho. Mas, as recompensas por um comportamento errado também estão a caminho. Nós colhemos o que nós semeamos. Recompensas, vamos falar de recompensas por um minuto. Se você está disposto a fazer aquilo que é bom por causa do Senhor, algo que é difícil para você fazer no natural, Deus vai recompensar você abertamente, a Bíblia diz. Amém? Deus vai recompensar você abertamente. Eu amo recompensas. Hebreus 11:6, Deus é o recompensador daqueles que diligentemente buscam a Ele. Quantos de vocês gostam do dia do pagamento? É mais fácil fazer o trabalho quando está chegando o dia do pagamento, certo? Mateus capítulo 6. Quando você doa em segredo, Deus irá recompensá-lo abertamente. Quando você ora em segredo, Deus irá recompensar você abertamente. Vamos apenas tomar uma decisão. E tenho pensado nisso bastante este ano. Até falei com algumas pessoas sobre isso, sabe? Veja, nós podemos ficar tão chateados quando estamos fazendo as coisas pelo motivo errado. Se você está fazendo coisas porque espera que as pessoas apreciem você, você pode ficar muito desapontado. Mas se você fizer o que faz para o Senhor, se você fizer o que faz para o Senhor, sua recompensa então vai vir dele. Mesmo dentro da igreja, quantas pessoas às vezes trabalham muito duro, elas se tornam voluntárias por muito tempo e, sabe, talvez você trabalhe todos os domingos na salinha de crianças e ninguém realmente diz: ei, obrigada, nós apreciamos você. Daí você começa a pensar nisso, que eles não apreciam você e tiram vantagem de você, e agora de repente você está ficando de mau humor e perde a sua alegria. Bem, você precisa voltar e dizer: espera um minuto, por que eu estou fazendo isso? Eu estou fazendo isso para ser apreciado? Ou eu estou fazendo isso como um culto ao Senhor? E aquilo que eu faço para Ele, se todos digam sim, se eu fizer isso com uma boa atitude, então minha recompensa virá dele. Minha recompensa virá dele. Bem, hoje é um bom dia para fazer um ajuste. E seja lá o que for que você fizer, diga: eu vou fazer isso para o Senhor e não para as pessoas. E quando você fizer assim, sua recompensa virá de Deus no momento certo. E isso fará toda a diferença para que você desfrute todos os dias da sua vida.
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3: Olá, olá, tudo bem? Como é que você tá? No ar, a partir de agora, mais uma edição do nosso Louve e Adore. Sejam bem-vindos. Hoje é quinta-feira, 2 de julho de 2026. Com a graça de Deus, é mais um dia que estamos juntos para louvar e adorar através de grandes sucessos do mundo gospel, aqui na Melhor do Rádio. A comunicação é minha, Luana Lima, nas próximas 2 horas. Que bom te ter com a gente. Espero que você tenha uma quinta-feira de muitas vitórias, de muitas coisas boas, em nome de Jesus. Abrindo hoje, tem Débora Almeida, terça. Testemunho lindo.

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2: Ok, foi Anderson Freire e Marina de Oliveira, Antes e Depois. Fabiana Sinfrônio, Volte a Lutar. Débora Almeida, Testemunho Lindo. 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
2: 14 horas e 25 minutos.
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4: Muito bem, uma ótima quinta-feira na paz e no amor de Deus pra você. Chegando Denise Cerqueira e Cristina Mel, Jerusalém e eu.

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1: Matheus Pereira, Acredito na Promessa. Kemily Santos e César Menotti, Fabiano, Quem é Você? Denise Cerqueira e Cristina Mel, Jerusalém e Eu. 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
0: 14 horas e 39 minutos.
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1: Bom demais te ter com a gente nesta quinta-feira, dia 2 de julho. Tá chegando Elaine Martins, a senha.

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1: Tivemos aí Eli Rocha, Vou Profetizar, Marine Frisa em Jesus, Elaine Martins, A Senha. Louve e Adore aqui na Queridinha da Cidade.
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1: Simbora com o nosso Louve e Adore desta quinta-feira de bênçãos. Eliane Fernandes chegando com Direção.

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2: Eliseu Alves ilude, tesouro de valor. Isadora Pompeu, sua paz. Eliane Fernandes com direção. 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
4: 15 horas e 12 minutos.
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6: Ok, ok, uma excelente quinta-feira pra você, que bom te ter com a gente, um ótimo mês de julho, né, que só tá começando. Vambora, vamos seguindo. Tá chegando aí, ó, no Louve Adore de hoje, Cia Worship Jonas Serra, Tu És Suficiente.

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2: Paola Carla, Infinitamente Mais. Esther Duran e Davi Mateucci, Quem Sou Eu. Sia Worship, Jonas Serra, Tu És Suficiente. 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
7: Reta final do Louve e Adore desta quinta-feira de bênçãos. Chegando, Eishla, calma, por favor.

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2: E o Louve e Adore trouxe aí Gabriel Guedes, o Centro és Tu, Fernanda Brum, Enquanto Dói, Eixla Calma, Por Favor. Fechando o nosso Louve e Adore desta quinta, um beijo enorme, sempre, sempre muito obrigada por sua sintonia. Sinta-se abraçado, abraçada aqui por toda a equipe do Louve e Adore. Um beijo enorme e até amanhã. Tchau, tchau.
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4: 15:45.
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4: 15:46.

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0: 15 horas e 51 minutos.

0: 16:02.
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4: Alô você, graça e paz, como vai minha gente? Sextou meu povo abençoado, que alegria ter a sua companhia em mais uma edição do nosso Top Gospel, programa que traz sempre as músicas mais pedidas e mais tocadas da programação. Chegamos ao fim de mais uma semana e o primeiro fim de semana deste mês de julho. Talvez para muitos tenha sido uma semana de muito trabalho, né? Desafios, compromissos. Para outros foi uma semana de conquistas, respostas de oração e portas que Deus abriu. Em qualquer situação, há um motivo que nunca pode mudar. Agradecer ao Senhor porque a sua fidelidade nos trouxe até aqui. E a Bíblia diz que até aqui nos ajudou o Senhor. E é exatamente esse sentimento que queremos levar ao seu coração nesta sexta-feira. Gratidão pelo que Deus já fez e esperança por tudo aquilo que ele ainda fará na sua vida, tá bom? Hoje, 3 de julho, lembramos de duas datas importantes. Hoje é Dia Nacional de Combate à Discriminação Racial, uma oportunidade para reforçar o respeito, a igualdade e o amor ao próximo. A palavra de Deus nos ensina que todos fomos criados à imagem e semelhança do Senhor. Não existe espaço para o preconceito no coração de quem vive o Evangelho de Cristo. O amor sempre será maior do que qualquer forma de discriminação. Hoje também é Dia Internacional Sem Sacos Plásticos, né? Uma data que nos convida a cada um de nós a refletir sobre os impactos do consumo excessivo de plásticos descartáveis e sobre a importância de cuidar melhor da criação que Deus colocou em nossas mãos. Pequenas atitudes como reutilizar sacolas, separar o lixo para reciclagem e evitar o desperdício podem fazer uma grande diferença para as próximas gerações, tá bom? Quando cuidamos das pessoas e também da criação de Deus, demonstramos responsabilidade, gratidão e amor. E para começar esta sexta-feira, guarde esta verdade. Quem espalha o amor de Deus, deixa marcas e esperança por onde passa. Aumente o volume do rádio, nosso programa está no ar. Um excelente fim de semana, uma ótima sexta-feira.
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0: E a primeira sequência musical do nosso Top Gospel, oitava posição, William Nascimento e Rose Nascimento, Teu Cenário Vai Mudar, ao vivo. Nona posição, Pagode Gospel e Samuel Eleutero, Crente Que Ora. E a décima posição, André e Felipe, Mergulhar, nesta super primeira sequência aqui do nosso programa, que volta já.
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0: E já estamos de volta com você e agora é hora de abraçar, mesmo que pelas ondas do rádio, né? Todos os aniversariantes desta sexta-feira, dia 3 de julho. Parabéns por mais um ano de vida e Deus continue escrevendo uma linda história na sua vida, na sua caminhada, renovando as suas forças, fortalecendo a sua fé e realizando sonhos conforme a sua perfeita vontade, né? Que nunca falte a saúde, paz, alegria e a presença de Deus no seu lar, na sua casa, na sua família, tá bom? Receba o nosso carinho em nome de toda a equipe aqui do nosso Top Gospel e por aqui a gente continua, né? Celebrando, cantando e exaltando ao Senhor. Mais músicas, mais uma sequência do nosso ranking das 10 mais tocadas da programação e vai para você, aniversariante do dia.
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0: quinta posição de hoje, Theo Rubia, Só o Teu Amor. Sexto lugar, Gisele Nascimento, A Promessa. E na sétima colocação, Rafaela Marçal, Ainda Há Caminho. Vamos para mais um intervalo, daqui a pouquinho voltamos.
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5: 16:32.
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0: Muito bem, estamos de volta para o terceiro bloco do nosso programa Top Gospel, nesta sexta-feira, dia 3 de julho. Olha só, vivemos tempos em que as pessoas estão cada vez mais conectadas pela tecnologia, mas muitas vezes distantes umas das outras. Faltam palavras de incentivo, falta gesto de gentileza, falta disposição para ouvir, para compreender e ajudar. Jesus nos deixou um mandamento muito simples e, ao mesmo tempo, muito profundo. Amem uns aos outros assim como eu vos amei. Este amor não escolhe cor, profissão, condição social ou nacionalidade. É um amor que acolhe, que perdoa, que respeita, que estende a mão. Talvez hoje Deus queira usar justamente você para levar uma palavra de esperança a alguém que está desanimado. Talvez uma ligação, uma mensagem, uma visita, uma oração. Pequenas atitudes podem mudar completamente o dia de uma pessoa. Pense nisso, com certeza você vai lembrar de alguém que precisa de uma atitude sua hoje. Pois bem, o nosso muito obrigado a você pela audiência, pela companhia. É uma alegria saber que você escolheu passar parte desta sexta-feira conosco. E agora vamos ouvir mais canções, né? Daqui a pouquinho tem o nosso versículo do dia.
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0: aí pra você a terceira posição de hoje, Júlia Vitória, Seu Amor Dura Para Sempre. Na quarta posição, Aline Barros, Eu Creio Que Tudo É Possível. E vamos adorar a Deus esse super medley. Agora vamos para o nosso versículo do dia.
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2: No livro de Lucas, capítulo 5, versículos 37 e 38, está escrito: e ninguém deita vinho novo em odres velhos. No contrário, o vinho novo romperá os odres e se derramará, e os odres se perderão. Mas o vinho novo deve ser deitado em odres novas. Então, geralmente, os inovadores, os pioneiros, aqueles que trazem novidades sobre os conceitos já estabelecidos, são alvos de críticas e de grande oposição. Isto se deve à tendência natural do ser humano de resistir ao novo. O próprio Jesus afirma em Lucas 5:39: ninguém, tendo tomado o vinho velho, prefere o novo, porque diz: o velho é excelente. Ou seja, aqueles que já estão conformados e acomodados com o velho não querem saber de experimentar o novo. Por isso, não podemos colocar o vinho novo que o Senhor tem nos dado em odres velhos. É necessário que estejamos renovando a nossa maneira de pensar e viver. Esta é a palavra que deixo para o seu coração no dia de hoje.
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0: Acompanhando pelo rádio, pela internet, a sua companhia faz toda a diferença, tá? Ao iniciar este primeiro fim de semana do mês de julho, aproveite para descansar, estar com a família, fortalecer as amizades e, principalmente, reservar um tempo para buscar a presença de Deus. O descanso físico é importante, mas o descanso da alma só encontramos em Cristo. Também vale lembrar que cuidar do meio ambiente é uma responsabilidade de todos nós. Pequenas mudanças de hábitos, quando somadas, produzem grandes resultados. Que possamos exercer uma boa administração de tudo aquilo que Deus confiou às nossas mãos. E para encerrar esta semana, leve esta mensagem para o seu coração. A semana termina, mas as promessas de Deus continuam de pé. O mesmo Senhor que cuidou de você nos últimos dias já está preparando as bênçãos da próxima semana. Confie, espere e permaneça firme na fé. E agora chegou aquele momento esperado do programa, onde vamos conhecer as duas músicas mais pedidas e mais tocadas da programação.
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0: Bahia Primeiríssima de hoje, Tom Carfi, Um Novo Dia. Segunda posição, Regis Danese, Tu És Tão Bom Pra Mim. E estas foram as 10 músicas mais pedidas e mais tocadas do nosso programa de hoje. E assim encerramos mais uma edição do nosso programa. O nosso muito obrigado pelo carinho, por caminhar com a gente todos os dias. Desejando a você um fim de semana abençoado, cheio da graça, do cuidado e da fidelidade do Senhor. Continue firme, porque o mesmo Deus que esteve com você até aqui continuará guiando seus passos sempre. Um grande abraço e não se esqueça, quem não ama não conhece a Deus, porque Deus é amor. Até o nosso próximo programa, se assim o nosso bom Deus o quiser. Tchau.
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2: Dezessete horas e 3 minutos.
3: Oi, tudo jóia? Sejam todos muito bem-vindos. Eu sou a Aline Mota e está começando mais um Conexão Price. Respira fundo e vem com a gente, porque se você está passando por alguma dificuldade, Deus está aqui junto com você. Deus está no centro. Não como uma ideia bonita, mas como uma direção real. Porque quando a vida aperta, a gente descobre, né, que força não é grito, é fé. E a gente entende que em Salmos 46:10, aquietai-vos e sabei que eu sou teu Deus. Então, gente, aquieta o coração, deixa Deus agir e entrega o seu sofrimento na mão do Pai. Vamos começar então mais uma Conexão Prize. Avisa para todo mundo. Aline Mota está no ar.

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4: 17:23.
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6: É isso, gente. Quem participa aqui agora é a Luciana Ramos, de Cabo Frio. Aline, eu aprendi que Deus não me livra só do problema, ele me ensina a atravessar. Pois é. E em Isaías 41:10 diz: não temas, porque eu estou contigo. Wesley Santos, de Araruama, diz o seguinte: eu estava ansioso, mas comecei a orar todos os dias, fui ficando em paz. Ó, o código é o seguinte, em Filipenses 4:6-7 diz: oração, súplica e uma paz que excede todo entendimento. Deus trabalha no invisível quando a gente aprende a confiar no visível. Entendeu? É isso. Vamos então com mais Conexão Price para você.

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Já estamos de volta e tem gente que só procura Deus quando perde o chão. Mas Deus é tão pai que até quando a gente some, ele continua sendo a nossa casa. Às vezes você está pedindo resposta e Deus está te dando processo. Você quer portas abertas e ele está te dando preparo. Porque porta aberta sem maturidade vira tropeço. E em Provérbios 3:5-6 diz: confia no Senhor de todo o teu coração e ele endireitará os teus caminhos. Outro código importante, Romanos 8:28. Deus faz cooperar todas as coisas para o bem. Então hoje não é o dia de desespero, é dia de posicionamento. Fé não é sensação, é decisão. Então decida seguir o Pai. Vamos com mais na programação.

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3: De volta com você e agora a gente coloca essa oração nas suas mãos. Senhor Deus, colocamos todos os ouvintes nesse momento nas tuas mãos. Olhe com carinho a cada pessoa que está precisando do seu olhar. Renove quem está sem forças, aquele que está cansado, ajude a levantar, Pai. Quem está confuso, dê direcionamento. Quem está ferido, cura. Que caia por terra toda ansiedade, todo medo e toda palavra contrária. Nós declaramos o teu cuidado sobre essa vida, conforme 1 Pedro 5:7, lançando sobre ele toda a ansiedade. E tomamos posse da tua promessa em Jeremias 29:11. Planos de paz, esperança e futuro é o que o Senhor tem pra gente. Amém? Amém. Que essa paz permaneça em você. Vamos com mais aqui no Conexão Prize.

consegue demonstrar o quanto você ama o papai. Joga suas duas mãos aos céus o mais alto que você pode, irmão. Em alta voz, igreja, mais alto que você pode. Diga, não abra mão da tua presença. Vamos lá.

E assim a gente encerra mais um programa com lembrete simples, mas que muda tudo. Deus não te chamou para sobreviver, Ele te chamou para permanecer de fé na vitória. Até o próximo encontro. Tchau, tchau.

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2: 18:18.
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5: Oi, povo de Deus, olá meu irmão, olá minha irmã, e aí, tá tudo bem com você? Olha, eu espero que sim, viu? Eu tô chegando, cheguei no clima da sua quinta-feira, dia 2 de julho de 2026, cumprimentando você com a graça e a paz, nosso Senhor que excede todo entendimento, vem estar em sua vida inundando todo seu ser, em nome de Jesus. Que bom ter você por aqui, abraçando você em casa, no trabalho, campo, estradas, rodovias, sítios e fazendas, criançada, meninada, quão bom e suave é que os irmãos vivam em união. Eu sou Israel Ferreira, esse é o nosso sertanejo gospel, o melhor da moda chonada e meia para você ouvir e louvar em qualquer lugar do Brasil e do mundo pelo site, aplicativo ou na Alexa. Seja bem-vindo, bem-vinda você também. Já no programa teremos Isaías Ediel, vai passar por aqui o Gerson Rufino, a Lauliette vai cantar também no programa. E para começar bem nosso encontro, vamos meditar na palavra de Deus. Então Moisés estendeu a sua mão sobre o mar e o Senhor fez retirar-se o mar por um forte vento oriental toda aquela noite, e o mar tornou-se em terra seca e as águas foram partidas. Meu irmão, minha irmã, os hebreus atravessaram o mar a pé enxuto, enquanto as águas se mantinham separadas. Enquanto o exército egípcio tentou segui-los, as águas voltaram ao seu curso normal e afogaram todos aqueles soldados. Esse episódio é considerado um dos mais importantes da história do povo hebreu, pois marcou o início de uma libertação do domínio egípcio e a confirmação da sua aliança com Deus. Além disso, é um exemplo de como Deus pode agir de maneira sobrenatural para proteger e guiar o seu povo. A história da separação das águas do mar é um símbolo da esperança e fé para muitas pessoas hoje. Ela nos lembra que, mesmo diante das situações aparentemente impossíveis, podemos confiar em Deus e na sua capacidade de fazer milagres em nossas vidas. Você concorda comigo? Então diga amém! Quinta-feira, 2 de julho, esse é o Sertanejo Gospel, que começa com Ed Nascimento, Por Causa Dele.

0: volta, Lucélia Santos, aqui no nosso Sertanejo Gospel. Lauriette, Deus no comando em todo tempo. Deus está no comando, irmão. Crie nisso, amém. Descanse apenas, viu? E que bom saber que você tá ligado com a gente em nosso Sertanejo Gospel, que volta já.
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5: Ô, Jadinha, tudo bem, Jadinha? Como é que tu tá, homem?
6: Uai, eu tô bom, facão.
5: Uai, hein? E o teu irmão mesmo é que tá aí? Eu nunca mais vi ele.
6: Esse, senhor, vou te contar, senhor. Ele tá dando trabalho demais. Que é isso? Mais outra vez, senhor, dando trabalho. Ele comprou um carro e pegou, senhor, e foi pra Goiânia. E outro sem a carta. E ele foi descer na Avenida Independência ali, senhor. E ele tinha uma blitz tão grande lá embaixo. E parou ele. O policial chegou nele e falou assim: escuta, cadê a carta? Ele olhou e falou assim pra ele: ué, e eu por acaso fiquei de escrever pra você, seu guarda?
5: O paciente descobriu um lugar bom, mais bom pra pegar a capivara, homem de Deus. Olha, ontem ia eu e o pastor, mas quando na hora que nós foi sair, arrumar mais traia pra moda na caçar as capivaras lá, o pastor lembrou que tem culto. Rapaz de Deus, ele disse: não, amor, eu não posso matar o culto hoje, não. Não posso faltar o culto hoje, não. Hoje não tem jeito de faltar. Eu digo: e as capivaras, homem? Falou assim: não, deixa pro outro dia. Eu digo: ah, então vou só mesmo. Rapaz, eu entrei dentro da mata, dentro. Tô lá caçando. Aí, rapaz, aí, parceiro, tu não sabe o que aconteceu. Ele me contou pra mim que chegou lá num momento de fazer uma oração forte. Chegou assim, hora e disse: olha, minha vida tá toda atribulada, tá toda danada. Ela não era crente, não, desviada. Ela disse: olha, minha vida tá amarrada. Pastor, ore por mim. Pastor disse assim: então, fique-se de pé que eu vou orar. Botou a mão sobre a cabeça dela e tá lá orando. Todo enfermo, toda obra de macumba. A mulher começou a cair, homem. Que ela começou que desmaiou, ele escutou o tiro. Tá, e foi morrer o capivara.
7: Boa noite.
8: 18:36. 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
0: Quinta-feira, que prazer conhecer você também. Você que é pastor, presbítero, obreiro, missionário, missionária, você evangelista, você também que é levita na casa do Senhor, que Deus te honre ainda mais pelo seu bom trabalho, tá bom? Desempenhando o seu ministério, faça com amor, porque é pra Deus e que Ele vem te recompensar em nome de Jesus. Nesse bloco tem Adriano Camargo, Eu e a Estrada.

0: Rubem Rodrigues, a canção Me Ajuda Deus, joia da sua coleção com ele, Gerson Rufino, que é um destaque aqui no nosso programa, edição dessa quinta-feira, prazer ter você por aqui também. Olha, daqui a pouquinho eu volto, tá? Com a dupla Isaías e Adiel.
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3: Boa noite.
4: 18:49.
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0: Quinto, 2 de julho, vi no calendário que hoje é seu dia, hoje é o seu aniversário, então parabéns pra você nessa data querida, muitas felicidades, muitos e muitos anos de vida, que essa data se repita por muitos e muitos anos, feliz aniversário, feliz nova idade. Hoje é o dia do bombeiro brasileiro, dia do hospital, dia também da consolidação da independência do Brasil na Bahia, é feriado estadual em todo o território baiano. Agora, já que é o seu dia, o seu aniversário hoje, tem Bia e Brenda, cover Valesca Maíssa, a canção Passarinho.

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0: Está no ar a Voz do Brasil. As notícias do governo federal que movimentaram o país no dia de hoje.
2: Olá, boa noite.
1: Boa noite para você que nos acompanha em todo o país.
2: Quinta-feira, 2 de julho de 2026.
1: Vamos ao destaque do dia: investimento em infraestrutura.
2: Ferrovia Transnordestina vai receber mais 600 milhões de reais para acelerar as obras.
1: Hoje, no Ceará, foram entregues mais 101 quilômetros de trilhos e novos vagões para o transporte de grãos e fertilizantes.
2: Presidente Lula destaca a importância da ferrovia que vai ligar o Piauí ao porto de Pecém, atravessando 53 municípios nordestinos.
3: Essa é uma estrada de ferro vital para a perspectiva de desenvolvimento dessa região.
1: E ainda, integração do São Francisco.
2: Inaugurado o túnel Major Salles, que vai levar a água da Paraíba ao Rio Grande do Norte. Pablo Mundim.
4: Com 6,5 km de extensão, a estrutura recebeu investimentos de mais de 85 milhões de reais e terá capacidade para transportar até 20 metros cúbicos de água por segundo.
1: E hoje nós vamos falar sobre a relação entre o Bolsa Família e a saúde dos beneficiários.
2: Pesquisa aponta que menos bebês nascem abaixo do peso e também menor risco de morte por causa relacionadas à gravidez e ao parto. Luana Karen.
5: O risco de morte por doenças cardiovasculares diminuiu 4% entre beneficiários do Bolsa Família. As hospitalizações por abuso de álcool e outras drogas caem 17%.
1: Na apresentação da Voz do Brasil, Mariana Jungmann e Luciano Seixas.
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1: Entregas na saúde e na educação.
2: Em Juazeiro do Norte, no Ceará, ônibus escolares e unidades odontológicas móveis estão sendo destinadas a municípios do estado.
1: O repórter Nazi Brum tem os detalhes ao vivo aqui no estúdio da Voz do Brasil. Boa noite, Nazi.
6: Olá, boa noite, Luciano, Mariana, ouvintes da Voz do Brasil. Olha, são 40 novos ônibus escolares que vão para o transporte escolar em 40 municípios do estado. Um investimento de 18 milhões de reais por meio do novo Programa de Aceleração do Crescimento Novo PAC. Os veículos contam com equipamentos de segurança e todos possuem ar-condicionado, o que dá mais conforto para as crianças. No total, o governo do Brasil prevê a entrega de 1.500 ônibus escolares em todo o país no programa de renovação de frota. Já na área da saúde, o Ceará está recebendo 29 unidades odontológicas móveis que vão fornecer atendimento em áreas remotas ou de difícil acesso. Essas unidades realizam procedimentos clínicos, ações de prevenção e promoção da saúde bucal, ampliando o acesso à população aos serviços do Sistema Único de Saúde. E o presidente Lula participa daqui a pouco dessas entregas lá em Juazeiro do Norte. Mariana e Luciano.
2: Obrigada, Nazi Brum, pelas informações ao vivo aqui na Voz do Brasil.
1: Uma obra estratégica que promete reduzir custos no transporte e aumentar a competitividade do Brasil.
2: Também lá no Ceará, o presidente Lula entregou hoje mais 100 quilômetros da ferrovia transnordestina.
1: Quando pronta, ela vai transportar mais de 30 milhões de toneladas de cargas por ano, integrando o Nordeste aos principais corredores logísticos do país.
7: A bordo de um trem, o presidente Lula visitou as obras da Transnordestina no Ceará e entregou mais 101 quilômetros da ferrovia, no trecho entre Acopiara e Quixeramobim. Também foram entregues 100 novos vagões graneleiros fabricados pela indústria nacional para o transporte de grãos e fertilizantes. Outros 433 ainda serão produzidos. Lula anunciou também investimentos de 600 milhões de reais para acelerar a execução da obra e destacou o impacto da ferrovia no desenvolvimento econômico da região.
3: Essa é uma estrada de ferro vital para a perspectiva de desenvolvimento dessa região. Ela envolve o estado do Piauí, envolve o estado de Pernambuco, envolve o estado do Ceará. Mas o Rio Grande do Norte disse que é um pedacinho dela também. Alagoas, que é um pedacinho da estrada de ferro. Rio Grande do Norte, que é um pedacinho. Se isso aqui der certo, vai ter um pedacinho para todo mundo. Porque essa é a obrigação nossa de levar possibilidade de desenvolvimento. desenvolvimento para as pessoas desse país.
7: Com a entrega dos novos trechos, a ferrovia passa a contar com 777 quilômetros concluídos. Quando finalizada, em 2027, a Transnordestina terá 1.206 quilômetros de extensão, desde o Piauí até o Ceará, atravessando 53 municípios nordestinos e consolidando um novo eixo logístico. Dos 15 bilhões de reais estimados para concluir a obra, a ferrovia recebeu 11 bilhões até maio deste ano. O ministro dos Transportes, Jorge Santoro, lembra que investir em ferrovias é melhorar a vida da população.
8: Ferrovia cria um fenômeno chamado aglomeração. Juntar pessoas, juntar atividades econômicas, juntar equipamentos públicos, reduzindo o custo, aumentando a produtividade, melhorando a vida das pessoas.
7: A Transnordestina terá capacidade para transportar mais de 30 milhões de toneladas de carga por ano, reduzindo o custo com transporte e fortalecendo o escoamento de grãos, fertilizantes, combustíveis, cimento e minério. Reportagem Graziele Bezerra.
2: E hoje o presidente Lula esteve em Luiz Gomes, no Rio Grande do Norte, para inaugurar o túnel Major Salles, uma das obras mais importantes do ramal do Apodi, que vai levar água ao oeste do Rio Grande do Norte e reforçar a segurança hídrica da região.
1: O ramal do Apodi vai beneficiar cerca de 750 mil pessoas em 54 municípios dos estados do Rio Grande do Norte, Paraíba e Ceará.
4: Com 6,5 km de extensão, o túnel Major Salles vence o trecho mais complexo do ramal do Apodi e faz a ligação entre a Paraíba e o Rio Grande do Norte. A estrutura recebeu investimentos de mais de 85 milhões de reais e terá capacidade para transportar até 20 metros cúbicos de água por segundo. O ramal faz parte do projeto de integração do Rio São Francisco e, quando concluído, vai beneficiar cerca de 750 mil pessoas em 54 municípios do Rio Grande do Norte, Paraíba e Ceará. Uma obra complexa que vai levar água e desenvolvimento para a região, disse o ministro da Integração e do Desenvolvimento Regional, Valdez Góes.
9: O ramal do Apodi foi 1,5 bilhão de reais. Só o túnel Major Salles foi mais de 80 milhões de reais para fazer. Para a água chegar, matar a sede e produzir emprego e renda.
4: Mais do que uma grande obra de engenharia, o túnel representa esperança para uma região marcada por longos períodos de estiagem. A chegada das águas do Velho Chico significa mais segurança para o abastecimento das cidades, fortalecimento da agricultura e melhores condições de vida para quem convive há décadas com a seca. A ministra da Casa Civil, Miriam Belchior, lembra que foram anos de empenho para realizar o maior projeto hídrico do país.
10: Nós fizemos um número gigantesco de reuniões para resolver problemas. Quantas vezes eu sobrevoei o eixo norte e o eixo leste para ver o andamento das obras? Foram muitos anos para a gente garantir que essas obras estejam hoje beneficiando a população aqui do Rio Grande do Norte.
4: O túnel Major Salles integra o trecho final do ramal do Apodi. Ao todo, o projeto de integração soma 477 quilômetros de canais em dois eixos. Com a obra, 12 milhões de pessoas vão ser beneficiadas em 390 municípios de Pernambuco, Paraíba, Ceará e Rio Grande do Norte. É água para a população do semiárido, mais produção e mais dignidade a quem sempre precisou conviver com a escassez e a fome, disse o presidente Lula.
3: Eu fico imaginando a quantidade de séculos que o povo do semiárido espera água. A seca é um fenômeno da natureza que a gente não briga com a natureza. Mas a fome, por conta da seca, é falta de credibilidade, de caráter de quem governa o país ou os estados.
4: No Rio Grande do Norte, o governo do Brasil também entregou 20 ônibus escolares por meio do novo PAC. Os veículos vão reforçar o transporte de estudantes, principalmente nas áreas rurais. Reportagem Pablo Mundim.
2: As empresas estatais federais brasileiras tiveram um lucro de quase 170 bilhões de reais em 2025.
1: Um aumento de 45% em relação ao ano anterior.
2: Mais recursos e também mais investimentos para políticas públicas de apoio ao cidadão.
11: O lucro acumulado em 3 anos se aproxima dos 484 bilhões de reais. Os dados estão no relatório agregado das empresas estatais de 2025, divulgados nesta quinta-feira pelo Ministério da Gestão. Quase 5% de toda a riqueza produzida no país foi resultado de investimentos das estatais federais. 2025 também marca o crescimento dos investimentos dessas empresas. São 115 bilhões e 900 milhões de reais, um aumento de 115% comparado a 2022. A Conab, por exemplo, executou o maior programa de aquisição de alimentos da história. Foram compradas aproximadamente 88 mil toneladas de alimentos em 2025. E a Petrobras atingiu a maior produção de petróleo desde quando foi criada. De acordo com a secretária de Coordenação e Governança das Empresas Estatais, Elisa Leonel, para além do lucro expressivo e da contribuição com o orçamento do país, o impacto social dessas empresas é bem claro no dia a dia da população brasileira.
12: A Embrapa, com a pesquisa agropecuária, que gera uma segurança alimentar e uma produtividade no campo brasileiro inestimável. As empresas hospitalares, que têm prestado apoio fundamental ao SUS, são cerca de 51 hospitais nas redes hospitalares de empresas estatais federais. E os aeroportos regionais, por exemplo, que a Infraero gere e que são necessários num país de dimensão continental.
11: Outro ponto de destaque é a atuação de estatais tais como o Serpro, que usa as melhores tecnologias para garantir soberania digital, processando e armazenando em território nacional os dados dos brasileiros. Reportagem Carlos Oliveira.
1: Bolsa Família traz impactos na saúde dos beneficiários.
2: Foi o que mostrou estudos da Fiocruz com organizações parceiras.
1: O risco de morte materna, por exemplo, é 30% menor entre quem é atendido pelo programa.
5: Reduzir a pobreza faz bem para a saúde. A conclusão é de um conjunto de pesquisas da Fiocruz, que analisou os impactos do Bolsa Família na saúde dos beneficiários ao longo dos últimos 10 anos. Os dados foram divulgados em revistas científicas e mostram a relação entre o programa de distribuição de renda e a redução da mortalidade e da incidência de diversos tipos de doenças em populações vulneráveis, como exemplificou o pesquisador da Fiocruz, Maurício Barreto.
13: Desde a mortalidade materna, a mortalidade infantil, a nutrição infantil, a doenças infecciosas como a tuberculose, HIV, AIDS, hanseníase, né? Ficou muito sólido a ideia de que há um efeito positivo do Bolsa Família na saúde da população brasileira.
5: Entre mais de 4 milhões de bebês nascidos vivos, as gestantes beneficiadas pelo Bolsa Família apresentaram uma probabilidade 11% menor de ter bebês com baixo peso. E o risco de morte por causas relacionadas à gravidez e ao parto foi até 31% menor em comparação com aquelas que não recebiam o benefício. Segundo os pesquisadores, o resultado está associado ao maior acesso ao pré-natal e aos serviços de saúde estimulados pelas condicionalidades do programa. Como explica Rafael Osório, secretário de Avaliação, Gestão da Informação e Cadastro Único do Ministério do Desenvolvimento e Assistência Social, Família e Combate à Fome.
14: As gestantes têm que fazer o pré-natal, as nutrizes têm que levar suas crianças recém-nascidas para fazer o acompanhamento do desenvolvimento, a medição do peso e da altura para saber se a criança está se desenvolvendo bem, a vacinação, a condicionalidade, ela traz a família para o serviço.
5: Ainda entre os achados das pesquisas está que o risco de morte por doenças cardiovasculares diminuiu 4% entre beneficiários do Bolsa Família. As hospitalizações por abuso de álcool e outras drogas caem 17%. Já os riscos
15: de desenvolvimento de HIV caem 41%, enquanto a probabilidade de morte pela doença é 39% menor. No caso da tuberculose, beneficiários do Bolsa Família tiveram incidência 41% menor da doença. As pesquisas utilizaram dados do Cadastro Único para Programas Sociais do Governo Federal, referentes a cerca de 96 milhões de cidadãos brasileiros, cruzados com informações sobre nascimentos, hospitalizações, notificações de doenças e óbitos. Reportagem Luana Karen.
2: E foi lançada hoje também a terceira edição da Pesquisa Nacional de Saúde 2026.
1: O estudo realizado pelo IBGE e Ministério da Saúde vai investigar o estado de saúde, hábitos de vida e utilização dos serviços de saúde em mais de 140 mil domicílios no país.
2: A edição deste ano traz novidades como a coleta de biomarcadores, como sódio, colesterol, hemoglobina glicada, além de sorologia para chikungunya.
1: A pesquisa começa a ser feita na segunda-feira, dia 6 de julho. E os resultados vão orientar políticas públicas, apoiar a gestão do Sistema Único de Saúde e monitorar metas nacionais na área.
2: O governo do Brasil segue com ações humanitárias na Venezuela, atingida por terremotos que já causaram a morte de mais de 2 mil pessoas.
1: Um hospital de campanha da Marinha foi montado em La Guaira e equipes brasileiras estão oferecendo atendimento, incluindo internação, módulo pediátrico e estrutura voltada a doenças infecciosas.
2: A capitão de Mar e Guerra, Marisa Martins, fala sobre a estrutura de atendimento.
16: A gente tem uma capacidade agora, nesse momento, de até 20 internações por até 48 horas. Temos uma capacidade de 2 leitos de CTI. Conseguimos fazer em torno de 150 atendimentos por dia. Temos um pequeno centro cirúrgico que a gente consegue fazer pequenos procedimentos. A gente está vendo muito nesse momento, desde quando a gente chegou até agora, são os pós-traumas, né, que não tiveram assistência depois que foram atendidos, primeiro atendimento, e foram embora. Então a gente está pegando essa segunda fase, pessoas que já são de doenças crônicas, diabéticos, hipertensos.
1: O governo federal também tem transportado toneladas de insumos em saúde e purificadores de água até a Venezuela.
2: A exportação de produtos de defesa brasileiros ultrapassou 1 bilhão e 800 milhões de dólares no primeiro semestre do ano.
1: Uma alta de 29% se comparado ao mesmo período de 2025.
2: Os produtos já chegaram a 150 países por meio de 130 empresas exportadoras.
1: Entre os produtos exportados estão aeronaves, armamentos leves, munições e serviços de engenharia.
2: Para o secretário de Produtos de Defesa do Ministério da Defesa, Heraldo Luiz Rodrigues, esse crescimento foi impulsionado por ações de incentivo do governo do Brasil.
17: Nós estamos investindo bastante, não só a defesa, mas todos outros ministérios investem também na aplicação de recursos para desenvolvimento tecnológico das nossas empresas de defesa. Esse desenvolvimento, ele capacita as empresas a terem produtos no estado da arte para poder ser vendido. Então, produtos de defesa com alta qualificação e com boa operacionalidade para uso. Então, isso começa aí um processo de fortalecimento das indústrias.
1: Mais de 64 mil procedimentos médicos e sociais foram realizados pela Força Aérea Brasileira em regiões de difícil acesso na Amazônia.
2: A Operação Excelsior percorreu uma rota estratégica pelo interior do Amazonas e do Pará para levar atendimento especializado e exames.
18: O exercício de campanha de emprego de logística, saúde e intendência operacional, o Excelsior 2026, realizou 64.119 procedimentos médicos e sociais em comunidades de difícil acesso, levando atendimento especializado, exames e suporte à população ribeirinha. A ação foi realizada em parceria com a organização não governamental Voluntários do Sertão e percorreu uma rota estratégica pelo interior da Amazônia, passando pelos municípios de Itacoatiara e Parintins, no estado do Amazonas, e chegando na etapa final em Oriximiná. O brigadeiro médico Alexandre de Araújo Melo, comandante do exercício, traz mais detalhes.
19: Os principais desafios foram as grandes distâncias e dificuldades de acesso na Amazônia, o elevado volume de pacientes, a necessidade de assistência multidisciplinar, a limitada oferta local de exames e procedimentos especializados e a garantia da continuidade do cuidado. Esses desafios foram superados por meio de planejamento logístico integrado, emprego de estruturas temporárias de atendimento, atuação de equipes multiprofissionais, mobilização de especialistas e equipamentos, utilização de telemedicina e articulação com as redes locais de saúde. saúde para encaminhamento e acompanhamento dos casos mais complexos.
18: Para atender essas comunidades, a FAB mobilizou um hospital de campanha e uma estrutura de apoio logístico capaz de transportar equipamentos, medicamentos e profissionais de saúde para a região. Balsas da Comissão de Aeroportos da região amazônica foram utilizadas no transporte de materiais, enquanto equipes de apoio garantiram a montagem e o funcionamento da estrutura. Além do atendimento médico, a operação contou com ações de acolhimento social e assistência religiosa, oferecendo apoio aos moradores e também às equipes envolvidas na missão. Reportagem Gabriel Pinheiro.
1: Já está em funcionamento a plataforma informa.br para facilitar o acesso a informações públicas do Poder Executivo Federal.
2: Criada pela Controladoria Geral da União, a ferramenta utiliza inteligência artificial para localizar dados disponíveis em diferentes portais do governo e assim apresentar os resultados em um único ambiente.
1: Pelo informa.br, o cidadão pode pesquisar informações sobre áreas como saúde, educação, transporte, segurança e benefícios sociais.
2: Caso o conteúdo não esteja disponível, também é possível registrar e acompanhar pedidos diretamente pelo sistema.
1: Saiba mais sobre a nova plataforma em informabr.cgu.gov.br.
2: Aprender uma nova língua de forma gratuita e direto pelo celular ou computador já é uma realidade para muitos brasileiros que utilizam o MEC Idiomas.
1: A plataforma ultrapassou as 560 mil matrículas em todo o país.
2: O programa do Ministério da Educação agora vai ser integrado ao programa Idiomas Sem Fronteiras para ampliar o acesso dos estudantes.
20: O MEC Idiomas ultrapassou a marca de 564 mil matrículas ativas em todo o país. A plataforma gratuita do Ministério da Educação oferece cursos de inglês e espanhol em formato online, com aulas que vão do nível básico ao nível avançado e podem ser acessadas pelo portal ou aplicativo. Do total de matrículas, mais de 426 mil são para cursos de inglês e cerca de 138 mil para espanhol. Os estudantes têm acesso a teste de proficiência, trilhas de aprendizagem, exercícios, recursos de inteligência artificial para praticar conversação e comunidades de estudo. A plataforma vai ser integrada ao programa Idiomas Sem Fronteiras, fortalecendo a Política Nacional de Ensino de Línguas. A iniciativa busca ampliar o acesso gratuito ao aprendizado de idiomas, melhorar a proficiência dos estudantes e apoiar a formação acadêmica e profissional em todo do país. Para se inscrever, acesse gov.br/MEC. Claudimário Carvalho, para a Voz do Brasil.
1: O aplicativo pode ser baixado pelos sistemas iOS ou Android. Já a plataforma pode ser acessada pelo site mecidiomas.mec.gov.br.
2: E as inscrições para o ProUni, o programa Universidade para Todos, abrem no dia 7 de julho.
1: O programa é destinado a quem procura vaga em instituição de ensino superior privada.
2: Saiba quem pode participar.
21: O Ministério da Educação publicou o edital do processo seletivo do programa Universidade para Todos, o ProUni, para o segundo semestre de 2026. As inscrições são gratuitas e estarão abertas de 7 a 10 de julho, exclusivamente pela internet no endereço acessounico.mec.gov.br. Para se inscrever, é necessário ter completado o ensino médio e ter participado das edições de 2024 ou de 2025 do Exame Nacional do Ensino Médio, o Enem. No exame, o candidato deve ter tirado, no mínimo, 450 pontos na média das 5 provas, sem ter zerado a redação. O edital veda a inscrição para quem declarou ter participado do Enem na condição de treineiro, ou seja, para quem fez o exame apenas para autoavaliação antes mesmo de concluir o ensino médio. Para fins de classificação e pré-seleção no ProUni, será utilizada a edição do Enem em que o estudante conseguiu a melhor média. O resultado da primeira chamada vai ser divulgado no dia 15 de julho no endereço acessounico.mec.gov.br/ProUni. Já a segunda chamada sairá no dia 5 de agosto. É reportagem, Júlio César de Oliveira.
1: Mais investimento na educação superior no país.
2: O Ministério da Educação anunciou mais 90 milhões de reais para fortalecer as universidades federais.
1: No total, 70 milhões de reais vão ser destinados às ações de extensão universitária. Os recursos vão ser distribuídos entre 69 universidades federais e poderão financiar atividades que aproximem o ensino da comunidade.
2: Outros 20 milhões de reais vão ser destinados à criação de cuidotecas, espaços de acolhimento para crianças que funcionarão no período noturno.
1: Mais brasileiros no mundo digital.
2: Pesquisa do IBGE revela que no ano passado 95% dos lares brasileiros tinham internet.
1: É o maior percentual da pesquisa, com um aumento de 1,3 ponto percentual em relação ao ano anterior.
2: O crescimento foi mais acelerado nas áreas rurais e a região norte apresentou o maior aumento no percentual de domicílios com banda larga fixa.
1: A conexão discada, aquela feita pela rede de telefone, foi de apenas 0,2% no Brasil.
2: De acordo com o Ministério das Comunicações, pela primeira vez, mais de 90% da população com 10 anos ou mais utilizou a internet.
1: E essas foram notícias do Governo do Brasil.
2: Uma realização da Secretaria de Comunicação Social da Presidência da República.
1: Com produção da Empresa Brasil de Comunicação.
2: Fique agora com as notícias do Poder Judiciário e do Congresso Nacional. Boa noite.
1: Boa noite para você, até amanhã.
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6: Você vai ouvir agora notícias do Poder Judiciário.
22: STF homologa plano de reestruturação da Comissão de Valores Mobiliários.
23: STJ restabelece condenação da banda Aviões do Forró ao pagamento de danos morais por uso não autorizado de música.
24: Para a Justiça do Trabalho, motorista de ônibus não acumula função por atuar também como cobrador.
25: Boa noite, eu sou Marcela Luiz.
26: E eu sou Walter Lima.
25: O Supremo Tribunal Federal homologou o plano emergencial de reestruturação da Comissão de Valores Mobiliários, a CVM, apresentado pela União.
24: A elaboração do plano foi determinada pelo Tribunal no âmbito da ação que questiona dispositivos de lei sobre a taxa de fiscalização dos mercados de títulos e valores mobiliários. Marcelo Della Libera.
27: O relator do caso é o ministro Flávio Dino. Em maio, ele determinou que a arrecadação futura da taxa de fiscalização passasse a ser destinada à CVM, observada a desvinculação das receitas da União, e proibiu novas retenções pelo Tesouro Nacional. Na mesma decisão, o ministro também determinou que a União apresentasse dois planos de reestruturação da autarquia. O primeiro, de caráter emergencial, foi este, homologado nesta quinta-feira. O segundo, de médio prazo, deverá ser apresentado em até 90 dias. Na nova versão, a União elevou as metas de julgamento de processos administrativos para o segundo semestre de 2026, apresentou o cronograma para a incorporação de 30 novos servidores aprovados no concurso público nacional unificado e previu a criação de um fórum permanente entre a CVM e o Banco Central para aprimorar a fiscalização de mercados como os de fintechs, tokens e criptoativos, criadas por inovações financeiras.
23: Banda Aviões do Forró terá de indenizar por danos materiais e morais autores da música Pra Lavar.
22: Essa condenação foi restabelecida pelo STJ. Fátima Uchoa.
28: Os autores da música ajuizaram ação por danos materiais e morais, alegando que a obra foi gravada e executada em público sem autorização e que trechos do refrão foram empregados em material publicitário de uma marca de cerveja sem identificação da autoria. O Tribunal de Justiça de Pernambuco manteve apenas a condenação por danos materiais, mas a quarta turma do STJ restabeleceu sentença que concedeu também reparação moral de 100 mil reais, avaliando que o uso indevido da música gera dano moral sem necessidade de prova de abalo psicológico, independentemente de eventual valorização ou desvalorização da música com o uso pela banda Aviões do Forró. A relatora foi a ministra Isabel Galotti.
25: Para a Justiça do Trabalho, motorista de ônibus não acumula função por atuar também como cobrador.
24: Esse é o entendimento unânime da Justiça do Trabalho, Mila Amaral.
3: A quinta turma do TST isentou a empresa Aviação Redentor do Rio de Janeiro de pagar adicional a um motorista. Ele trabalhou por 7 anos na empresa e alegou que nos fins de semana, além de dirigir, também fazia o trabalho de cobrador nas folgas dos colegas. Por isso, pedia 30% a mais no salário. O Tribunal Regional do Trabalho do Rio acatou o pedido do motorista, mas o TST reverteu a decisão. Isso porque esse tipo de situação já é um tema de consenso para o tribunal, ou seja, é de entendimento unânime que diz que as funções de motorista e cobrador são complementares e compatíveis.
25: Justiça determina a cassação de chapas por fraude à cota de gênero em município de Rondônia.
24: A ação foi ajuizada pelo Ministério Público Eleitoral, Vanessa Pereira.
4: As decisões do Tribunal Regional Eleitoral de Rondônia confirmaram que houveram fraudes à cota de gênero por parte das legendas do PDT e Agir no município de Pimenta Bueno, em Rondônia, durante as eleições de 2024. O tribunal acolheu os argumentos do MP Eleitoral e reconheceu que os partidos usaram candidaturas femininas fictícias apenas para preencher o percentual mínimo de 30% exigido pela legislação, sem o real propósito de disputa eleitoral. Na decisão, a justiça determinou a anulação dos votos das legendas do PDT e Agir para o cargo de vereador e tornou dirigentes e candidatas inelegíveis por 8 anos.
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25: Uma boa noite.
24: E até amanhã.
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8: Eu sou Paula Groba.
9: E eu sou Humberto Pinheiro.
8: E estes são os destaques de hoje do Jornal do Senado, que começa agora.
9: Senado vota MP de 266 milhões e meio para as cidades atingidas por enchentes em Minas Gerais.
8: Rede de proteção à mulher passa a ter prioridade no recebimento de alimentos.
9: Sancionada lei que inclui Ayrton Senna entre os heróis da pátria.
8: Boa noite.
9: Boa noite.
8: Além de proteção e abrigo, mulheres que escapam da violência doméstica precisam ter acesso à alimentação. E para ajudar nesse acolhimento, uma nova lei garante prioridade no abastecimento de alimentos às casas-abrigo e aos centros de atendimento às vítimas.
9: A norma teve origem em um projeto da senadora Tereza Leitão. Os detalhes com Marcela Cunha.
10: Com a nova lei, a rede de acolhimento a mulheres em situação de violência doméstica e familiar passa a ter prioridade no abastecimento de alimentos distribuídos pelo Sistema Nacional de Segurança Alimentar e Nutricional, o SISAM. A regra vale especialmente para centros de atendimento integral e casas-abrigo previstos na Lei Maria da Penha. A medida também alcança os dependentes das vítimas, como filhos e outras pessoas sob seus cuidados. O texto teve origem na proposta da senadora Tereza Leitão, do PT de Pernambuco, que lembrou que a ideia é reforçar a rede de proteção, garantindo a alimentação durante o período de acolhimento.
11: Destacando que é mais uma forma de garantir apoio, acolhimento às mulheres vítimas de violência. Essa é uma luta grande que precisa ser travada em todas as frentes.
10: Já a relatora, a ex-senadora Augusta Brito, do Ceará, afirmou que a medida ajuda a fortalecer a rede de atendimento para que mulheres em situação de violência tenham condições de deixar o ambiente de agressão com apoio e dignidade. A expectativa é que a prioridade no fornecimento fornecimento de alimentos ajude a manter em funcionamento os serviços que recebem mulheres e crianças em situação de risco.
8: E a Comissão de Direitos Humanos aprovou um projeto que evita que a indenização paga pelo agressor à vítima de violência doméstica saia do patrimônio comum do casal.
5: Atualmente, a lei já prevê, por exemplo, o ressarcimento ao SUS pelo agressor de possíveis custos de tratamento de saúde da vítima devido às agressões. Repórter Rodrigo Rezende.
12: Quando for definido pela justiça que um agressor indenize a mulher vítima da agressão e essa for sua esposa, os recursos para o pagamento não poderão ser retirados dos bens em comum do casal. No caso, por exemplo, de um casamento em comunhão de bens. Esse é o objetivo de um projeto aprovado pela Comissão de Direitos Humanos do Senado. A relatora, a senadora Jussara Lima, do PSD do Piauí, apontou que essa é uma questão de justiça. Ela teve seu relatório lido na CDH pela senadora Damaris Alves, do Republicanos do Distrito Federal.
13: Sem essa cautela, poderia ocorrer uma distorção evidente. A vítima seria formalmente indenizada, mas na prática, parte do valor indenizatório sairia de seu patrimônio.
12: Atualmente, a lei já prevê, por exemplo, o ressarcimento ao SUS pelo agressor de possíveis custos de tratamento de saúde da vítima devido às agressões. O projeto será analisado agora pela Comissão de Constituição e Justiça.
8: O episódio envolvendo um pedaço de vidro em um copo de água de uma professora, colocado por alunos de uma escola municipal de São José dos Campos, no interior de São Paulo, reacendeu o debate sobre a segurança dos profissionais da educação.
5: No Senado, a Comissão de Constituição e Justiça aprovou um projeto que endurece as penas para crimes cometidos contra profissionais das áreas de educação e saúde. Os detalhes com o repórter Bruno Lourenço.
14: O projeto de lei eleva o homicídio, lesão corporal grave ou morte contra esses profissionais no exercício de